0: 9:28.
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0: 958.
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0: 10:34.
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0: 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Obrigado pela sua companhia.

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1: Dez e 53.
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2: 11:09.
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1: 11:24.
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0: 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Meia-noite e seis.
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1: 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Meia-noite, 17.
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0: meia-noite e 32.
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0: Meia-noite e 42.

0: meia-noite e 49.
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1: 1:05.
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0: Que demais isso aqui, gente.
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2: 1:19.
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1: 1:33.
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0: 1:53.
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0: 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Nova Era. 2:09.
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1: 2:46.
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0: Obrigado.
1: Obrigado.
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3: 2:56.

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1: 3 e 6.

0: 3h21.
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0: 3:40.
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1: 3:52.

0: 3:58.
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4:33.

0: 4h50.
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1: 4:53.
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3: Uma pequena homenagem a uma grande referência pra mim, Nando Reis.

0: 5:09.
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0: Marcelo Teodoro, obrigado.
1: Obrigado, obrigado.
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1: 5:24.

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3: Bom dia, querido povo de Deus, é só o amor. É o amor que realmente faz a diferença em nossas vidas. Ressalta exatamente a paz e a luz que dá sentido à nossa existência. Hoje, segunda-feira, vamos juntos pedir, suplicar e dizer: Senhor, eu te consagro cada minuto desta semana e fazei-me amar, Senhor, em nome do Pai, do Filho e do Espírito Santo. Amém. Jesus misericordioso, eu confio e professo na tua misericórdia e é movido por este desejo que apresento neste momento de oração minhas preces, súplicas, mas principalmente minha ação de graças. Graças recebidas, não por ser merecedor, pois tenho consciência que não sou digno, mas fruto de tua bondade e tua infinita misericórdia, Jesus. Louvado sejas por todas as bênçãos derramadas. Jesus, o dia começa e entrego todo este dia pedindo a vossa misericórdia. Fortalece-me, ajude-me no discernimento e mesmo nos momentos de dificuldades, que a vossa misericórdia seja maior que os problemas. Quero colocar, Senhor, este dia diante de teus olhos. Quero apresentar minhas queixas, dificuldades, sofrimentos, unindo-me a todas as pessoas que sofrem e que confiam no teu poder misericordioso. Jesus, movido pela misericórdia, acolheste as multidões. Tomado de compaixão, atendestes a todos e a cada um, libertando-os, curando-os. É por isso, Jesus, que coloco o dia de hoje, cada passo, cada decisão, cada agir, movido pela mesma compaixão, Senhor. Atenda as minhas preces, escute os meus apelos. Jesus, acolhe de modo particular os doentes, os acamados, os que vão para a cirurgia, os que se recomendaram às orações. Misericórdia, Jesus, para com os desempregados. Misericórdia, Jesus, para os que estão em crise de matrimônio. Misericórdia, Jesus, para os que estão depressivos. Jesus, eu confio na vossa misericórdia. Pai nosso, que estais no céu, santificado seja o vosso nome, venha nosso o vosso reino, seja feita a vossa vontade, assim na terra como no céu. O pão nosso de cada dia nos dai hoje, perdoai-nos nas nossas ofensas, assim como nós perdoamos a quem nos tem ofendido, e não nos deixeis cair em tentação, mas livrai-nos do mal. Amém. Jesus, eu confio na vossa misericórdia. Bom dia a todos.

0: o Luiz Carlos Juliano.
1: Bruno Mahoney!
0: Parabéns a vocês, sucesso. Que Deus abençoe a todos vocês. Alô? 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
1: Bom dia aos nossos ouvintes, programa Evangelho do Dia, Evangelho do dia 15, segunda-feira, Mateus 5, 38, 42. O tema olho por olho. O Senhor esteja convosco, Ele está no meio de nós. Proclamação do Evangelho de Jesus Cristo segundo Mateus. Glória a vós, Senhor. Capítulo 5, verso 38 e 42. Naquele tempo, disse Jesus aos seus discípulos: ouvistes o que foi dito aos antigos? Olho por olho, dente por dente. Eu, porém, vos digo: não enfrenteis quem é malvado. Pelo contrário, se alguém te dá um tapa na face direita, oferece-lhe também a esquerda. Se alguém quiser abrir um processo para tomar a tua túnica, dá-lhe também o manto. Se alguém te forçar a andar um quilômetro com ele, caminha dois. Da mesma forma, quem te pedir emprestado, não vires as costas a quem é aquele que te pede. Palavra da salvação. Glória a vós, Senhor. As palavras do Santo Evangelho, pela misericórdia de Deus, apague os nossos pecados. Amém. Refletindo então um pouco para a nossa vida, o Evangelho de hoje, vemos que a concepção olho por olho, dente por dente, era a lei de talião que imperava naquela época antiga. Agora, porém, a proposta de Jesus, que é a proposta de Deus, é romper com essa cadeia de ódio por ódio, violência por violência, podemos dizer guerra por guerra. Isso não resolvia e não resolve nada. Quando um ofendia o outro, às vezes até sem querer, o outro tinha o direito de vingar-se e ofender ele também. Jesus ensina que é preciso quebrar essa espiral progressiva de violência e agressão. Jesus inaugura a lei do amor. Amai vossos inimigos, rezai por aqueles que vos ofendem. Não pratiqueis o mal, não pagueis com a mesma moeda. A lei de Jesus vai além da justiça da sociedade. Os discípulos de Jesus Cristo devem assumir uma posição de reconciliação, renunciar até o direito de se cobrar do outro que o prejudicou, pois o bom cristão deve enfrentar e vencer todas as tentações de violência e rancor. A sua característica principal é exercer a justiça verdadeira, o amor fraterno. A nova atitude, a atitude do bom cristão, ser humano, que tem amor, é cultivar a fé. É a superação das próprias atitudes, quando não convém, evitar palavras de punição. Então, o Evangelho não só de hoje propõe novas atitudes a fim de vencer e eliminar pela raiz o círculo infernal da violência e do ódio. A resistência ao inimigo não deve ser feita com as mesmas armas, ameaças recebidas, mas através de um bom comportamento de paz que desarme os maus sentimentos do outro e também os seus. Não virar as costas a quem pede emprestado é um melhor negócio. Em outro evangelho, Jesus diz: emprestai sem esperar de volta. Temos que usar da sabedoria para não acostumar mal também as pessoas que pedem. Todos precisam trabalhar buscando o seu próprio sustento de sua família. Todo cristão deve praticar a caridade. Então, será feliz e abençoado por Deus. Que assim seja e até amanhã, se Deus quiser. Tenham todos um dia abençoado. Amém.

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1: Brasil! Olá, bom dia. Hoje é segunda-feira, dia 15 de junho de 2026. Estamos entrando hoje na segunda quinzena do sexto mês do ano. Cumprimentando você, eu, Rômulo Fernando, desejando que você esteja começando muito bem a sua semana, a sua segunda-feira. E vamos aos assuntos de hoje? Para começar, Justiça, Toffoli vota por medidas de segurança de Big Techs em redes sociais. O ministro concordou com o prazo de 60 dias para a implementação de ações. Vamos ouvir Osama El Gauri.
4: O ministro Dias Toffoli, do Supremo Tribunal Federal, votou pela concessão do prazo de 60 dias para que as Big Techs implementem medidas determinadas pela corte. O objetivo do STF é ampliar o comprometimento das plataformas em relação às postagens dos usuários nas redes sociais. O

0: Voto foi proferido nesta quinta-feira no julgamento que analisa recursos das empresas contra uma decisão do STF de junho do ano passado. Na ocasião, a corte reconheceu a responsabilidade das Big Techs pelas publicações ilegais feitas por seus usuários. Toffoli é um dos relatores das ações julgadas. Na sessão desta quinta-feira, ele votou para conceder prazo de 60 dias para as empresas implementarem as obrigações definidas no julgamento que reconheceu a responsabilidade delas. Entre as medidas, as empresas devem proibir o acesso dos usuários a vídeos com exploração e abuso sexual, violência física e indução a comportamentos que levem a danos à saúde física e mental de crianças e adolescentes. Além disso, as plataformas são obrigadas a manter representante legal no país para receber intimações da justiça. O ministro também decidiu reafirmar que as regras definidas valem para casos futuros. Conforme o entendimento, o marco temporal para a eficácia da decisão deve ser o dia 27 de junho de 2025, quando a ata do julgamento foi publicada. O plenário segue colhendo os votos dos outros 9 ministros para bater o martelo sobre esses recursos apresentados pelas empresas Facebook e Google. Entre os pedidos das plataformas estão um prazo para a implementação das regras definidas durante o julgamento ou que seja garantida a aplicação das regras somente após a decisão final do plenário.
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2: Saúde. Santa Catarina faz tratamento inovador com células-tronco que podem ser utilizadas em larga escala em pacientes com dor crônica. Ouça Cadu Reis.
3: A Saúde Pública de Santa Catarina realizou recentemente um tratamento inovador com um procedimento combinado de medicina regenerativa utilizando células-tronco. A solução foi ofertada no Hospital Governador Celso Ramos, unidade do Governo do Estado, contemplando uma paciente que sofria com dor crônica há 6 anos, mesmo após uma cirurgia de artrodese. As duas técnicas utilizadas já haviam sido implementadas na unidade separadamente, mas nesta oportunidade elas foram aplicadas de forma simultânea pela primeira vez. Responsável pelo procedimento, o médico especialista em tratamento da dor e medicina regenerativa, Dr. Felipe Lampa, detalha.
4: Essa paciente já não era mais um caso para uma intervenção cirúrgica propriamente dita e também as medidas conservadoras não estavam dando conta. Então, nós propusemos esse tratamento combinado, no qual a gente faz uma radiofrequência pulsada do nervo e isso faz com que diminua a dor sentida pela paciente. E além disso, como método inovador, nós combinamos o aspirado de medula óssea, no qual a gente retira células mesenquimais, que antigamente eram conhecidas como células-tronco da medula óssea, e deposita diretamente nesse tecido inflamado, nesse tecido danificado. Isso foi inédito. Eu desconheço algum outro lugar do SUS, algum outro hospital que realize essa técnica combinada. As células exercem tanto um efeito imediato no que se refere à analgesia, o alívio da dor, a diminuição do processo inflamatório, mas ela sobretudo tem um efeito que se dá ali a médio e longo prazo. Ela promove uma analgesia e uma recuperação duradoura.
3: A combinação das técnicas tem potencial para ser utilizada em larga escala e apresenta benefícios em relação a outros procedimentos, como avalia o médico especialista em tratamento da dor, Dr. Felipe Lampa.
4: Primeiramente, ele não ocupa leitos de enfermaria nem de UTI do hospital. O paciente vem e sai no mesmo dia. Ele já entrega um resultado imediato e, além disso, o paciente não sofre nenhum corte, é um procedimento minimamente invasivo, o paciente já sai caminhando e, além disso, ele representa um custo muito baixo para o hospital e para o estado. Isso é muito superior ao tratamento convencional, porque a gente não usa corticoide, que tem inúmeros efeitos colaterais. Nós já dispomos de conhecimento técnico-científico necessário para implementar isso em larga escala. Bastaria aí ajustar algumas questões operacionais para que a gente possa oferecer esses procedimentos são o maior número de pessoas possíveis aí na assistência pública. Poderia usar isso para tratar inúmeras causas, né? Então, uma artrose de joelho, problemas lombares, problemas cervicais, problemas do quadril. Todas essas patologias se beneficiariam da utilização dessas técnicas.
3: A implementação do tratamento combinado em larga escala depende de um processo de formalização do procedimento para oferta regular via Sistema Único de Saúde.
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2: Ainda sobre saúde, aumentam as internações por vírus sincicial respiratório e influenzas. 3.591 pessoas já morreram por síndrome respiratória aguda grave. Vamos à matéria.
7: O número de hospitalizações por vírus sincicial respiratório aumentou no Brasil. E em algumas regiões do país também houve mais internações por gripe causada pelo vírus influenza A e B. Os dados são do boletim Infogripe da Fiocruz, Fundação Oswaldo Cruz, divulgado nesta quinta-feira. O período analisado, de 31 de maio a 6 de junho, é caracterizado pela queda das temperaturas, situação que pode impulsionar a disseminação dos vírus respiratórios em locais fechados e aglomerados. Conforme o boletim, 11 das 27 unidades federativas apresentam incidência de síndrome respiratória aguda grave em nível de alerta, risco ou alto risco e com indícios de crescimento também na tendência de longo prazo. Na análise por faixa etária, os dados mostram que a alta de casos em crianças de até 4 anos de idade tem sido impulsionada principalmente pelo vírus sincicial respiratório, enquanto o rinovírus tem predominado entre crianças e adolescentes de 5 a 14 anos. Entre jovens, adultos e idosos, predominam casos de influenza A. O Infogripe destaca que já foram registradas só neste ano 3.591 mortes por síndrome respiratória aguda grave. A maioria dos óbitos, 41,9%, foi por influenza A. Entre as recomendações da Fiocruz para a prevenção dos vírus respiratórios estão: lavar sempre as mãos e usar máscaras dentro de unidades de saúde e em ambientes aglomerados com pouca circulação de ar.
2: Consumidor. O PROCON de Santa Catarina orienta consumidores sobre entregas de eletrônicos e direitos em caso de atraso. Com o aumento das compras de televisores e eletrônicos para acompanhar a Copa do Mundo, o PROCON de Santa Catarina reforça orientações sobre prazos de entrega e direitos do consumidor em casos de descumprimento da oferta. A matéria é da Vanessa Carini.
8: Com a proximidade da Copa do Mundo, aumenta a procura por televisores e eletrônicos, o que também eleva o volume de entregas realizadas pelo comércio. A diretora do PROCON de Santa Catarina, delegada Michele Alves, alerta que o consumidor tem direito de saber previamente a data e o turno em que o produto será entregue.
9: Realmente, com a alta demanda, acaba muitas pessoas comprando e aí dá aquele atraso em algumas entregas. Por isso que é importante, quando o consumidor fazer a aquisição, ele perguntar o prazo, e esse prazo tem que ser obedecido de entrega, e o horário que ele pretende receber esse produto. Tem uma lei estadual que ela obriga o estabelecimento a informar, até porque o consumidor não é obrigado a esperar um dia todo, muitas vezes, por uma entrega. Então, ele, na hora da compra, ele indica: quero receber de manhã ou à tarde ou até mesmo à noite. E aí, se caso essa entrega não for realizada neste período, caracteriza como uma promessa não cumprida e, claro, incide o CDC.
8: Quando há atraso ou descumprimento do prazo informado, o Código de Defesa do Consumidor assegura direitos ao comprador. Michele Alves também reforça cuidados importantes no momento da compra, especialmente em aquisições pela internet.
9: Lembrando que toda compra feita online, o consumidor, a partir do recebimento desse produto, ele tem o direito de arrependimento. Ele pode devolver esse produto, essa mercadoria, sem justificativa e ter o reembolso integral. Agora, se ele compra de forma presencial, eu faço uma ressalva aqui em relação à garantia estendida. Muitas lojas acabam inserindo essa garantia estendida no produto e cobrando a mais por isso sem o consumidor saber.
8: A orientação do PROCON é que o consumidor mantenha registros de todas as informações relacionadas à compra e à entrega, para eventual necessidade de comprovação.
9: É importante que ele deixe isso tudo por escrito, né? Seja na mensagem, ou na forma de aquisição, ou na hora de contrato, né? No contrato, porque ele pode, daí, no caso de um descumprimento, ele aciona o PROCON de Santa Catarina e nós faremos, então, essa interlocução com a loja para verificar o que aconteceu.
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0: Opa, bom dia, bom dia, bom dia! Bom dia pra você que sintoniza a Nova 104,5 nessa manhã de segunda-feira, 15 de junho. É Benção Souza chegando por aqui até o meio-dia. E você é o meu convidado especial para participar junto comigo, viu? O WhatsApp à sua disposição no 3642-3955. De volta por aqui hoje mais cedo. Mas é só por hoje, tá? Fica tranquilo. Juntos até o meio-dia e você é o meu convidado para participar. Então bora, manda texto, manda áudio, manda o que você quiser aí no WhatsApp 3642-3955. Visite também lá no Facebook, @ Emerson Souza Locutor. Vem que eu tô esperando você aqui na Nova, tá? Por aqui o nosso Momento Sertanejo que está começando.
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0: Regalo, César Oliveira e Rogério Melo no nosso Momento Sertanejo. Expedito Abrão também esteve por aqui. Bom dia, 7h16. Não perde a hora, hein? Bom dia, bom dia.
1: 7h16.
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0: Fazer alguns recados aqui, algumas participações. Alô, bom dia.
7: Bom dia, Emerson Souza, Oristeu Vega. Manda um alô pra Tundonó, pra quem tinha nas curtas, pra todos meus colegas, pra vocês da rádio. Uma segunda-feira abençoada por Deus, que Deus dê muita saúde, tudo de bom pra vocês. Grande abraço, tchau.
0: Valeu, obrigado pela companhia, abraço, Oristeu. Bom dia, Emerson. Uma segunda-feira abençoada para todos nós e uma semana com muitas conquistas e realizações. Forte abraço para todos e especial para minha namorada Adriana, que está seguindo a Rio Negrinho a trabalho e ligada no programa. Hélio e Adriana, da Represa São Lourenço. Grande abraço para vocês, uma semana abençoada e obrigado aí pela companhia, tá? Boa segunda-feira, tamo junto. Bom dia, meu nome é João Vinícius Sabim Egídio. Manda aí um feliz aniversário pro meu amigo Jefferson, que trabalha na UPA. Está de aniversário hoje. Muita felicidade para você, Jefferson. Saúde, paz, alegria, felicidades. Recebe o carinho aí do João Vinícius. E aquele abraço aí de toda a equipe da Nova. Bom dia, Emerson. É o Kowalski. Bom, meu nobre. Estamos trabalhando e curtindo a Nova. Uma segunda-feira abençoada. Abraços. Tudo de bom. Valeu. Grande abraço. Tudo de bom também, tá? O Kowalski da Lida. Já cedo curtindo o nosso som. Obrigado pela sintonia. Mandando seu recado no 3642-3955. Momento Sertanejo, não pode parar e o sucesso tá chegando aí. Ó o Irerê aí, rapaz.
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0: Lembra dessa? Yeah.

0: sertanejo. Rosa Branca, Grupo Madrugada. Antes teve Coca com Fernê, de Chiquito e Bordoneio e Corpo e Alma, além de Irerê com Itelinho. 7h31, e aí, como é que você tá aí? Tudo pronto pra encarar mais um dia de trabalho, mais um dia de empenho? Bora lá que a gente vai fazer a trilha sonora do seu dia com toda certeza.
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5: 7h32.
0: 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Bom dia, Emerson, ótima segunda-feira. Juliana Souza. Oi, Juliana. Obrigado pela companhia, tá? Excelente manhã pra você também. Boa segunda-feira, boa semana. Opa, aqui é o Chase. Feliz aniversário, Jefferson. Jefferson da Ambulância. Só esperamos aquele churrasco pra começar a semana, viu? Valeu, Chase. Abraço aí. E feliz aniversário pro Jefferson novamente. Bom dia, Emerson. Tudo tranquilo por aqui. É o Márcio Sokodowski. Passando pra confirmar a audiência. Manda alusão pros motores da educação e pra minha esposa Iracema. Do filho Fernando também. E um ótimo, abençoado dia para vocês e para todos aí da rádio. Valeu, obrigado. Gemerson, boa semana. Alida Figueiredo, obrigado pela companhia. Bom dia, Gemerson. Abençoada semana para todos. Marlene Antunes, valeu, Marlene. Bom dia, Gemerson. Uma semana abençoada, cheia de coisas boas, com muitas realizações e sucesso. Sara de Ávila, obrigado pela companhia. Música.
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0: Deixaria tudo.

0: 7h45.
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2: Faltando já 15 agora para as 8, né? Bom dia para você, Grupo Minuano, Sorriso Lindo, João Bosco e Vinícius estiveram nesse bloco.

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2: Sete e 47.
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4: Três tem participações aqui, mensagens, recados. Quem tá por aqui é a Meli Terezinha, obrigado pela companhia, aquele abraço para você, tudo de bom. O Nelson tá participando com a gente também, bom dia Emerson, bom dia Nelson. A Jéssica tá mandando bom dia para todos os ouvintes, obrigado pela audiência de vocês aí também, tá? Agora tem Banda Elite no nosso Momento Sertanejo.
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1: 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Encerrando mais cedo hoje nosso programa Canal Aberto. Já tem o canal, aliás, encerrando um pouquinho mais cedo o nosso programa Momento Sertanejo. Já tem o programa Canal Aberto, o seu programa diário de notícias, trazendo as principais informações dessa segunda-feira. Então continue sintonizado com a gente. Às 9 da manhã eu volto com mais música, mais animação aqui no seu rádio, sem dúvida nenhuma. Agora fique bem informado com o Canal Aberto logo após o nosso intervalo. E o nosso Momento Sertanejo volta amanhã, oferecimento de AGM Peças e Lubrificantes. Fique ligado.
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8: 8 e 1. 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
1: 8:04.
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0: Muito bom dia, ouvintes da Rede Nova de Comunicação. 8 horas mais 7 minutinhos. Estamos começando o programa Canal Aberto, manhã de segunda-feira. Estamos no ar até as 9 horas da manhã por nossas emissoras Rádio São José e Rádio Nova Era a partir desse instante. Cumprimentando você, Rômulo Fernando, juntamente com Emerson Souza, Amaury Levinsky, Priscila Fernandes, Luiz Fernando, Andro Schechen e também o Amaury Levinsky, diretor aqui da Rádio Nova Era, Rádio São José, enfim, do Departamento de Rádio da Rede Nova de Comunicação, da Fundação João 23. 8 horas, 8 minutinhos agora. Nós vamos começando o programa dessa temperatura de 11 graus em Rio Mafra e na região, com muita informação para você. E de imediato, Daniele Lima já está por aqui trazendo para a gente a previsão do tempo para esta segunda-feira. Quem a gente dá o nosso bom dia. Então, Daniele, bom dia. Previsão do tempo para nós. Vamos lá. Com você.
1: Bom dia. Nessa segunda-feira, o tempo segue firme com predomínio do sol entre variações de nuvens no Grande Oeste. Já dos planaltos ao litoral, o céu permanece com muita nebulosidade. Os planaltos ainda registram algumas aberturas de sol, mas na faixa litorânea segue nublado a encoberto e não se descarta alguma chuva fraca e isolada, principalmente no litoral norte. O vento sopra de quadrante sul com chance de rajadas na costa. As temperaturas diminuem em boa parte do estado, devido à chegada de uma massa de ar frio. Nos planaltos e no Vale do Itajaí, as máximas não passam dos 16 graus. Nas demais regiões, os termômetros variam entre 16 e 18 graus. Na terça-feira, o amanhecer será novamente bastante frio, com mínimas abaixo de 14 graus em todo o estado. Há condições para geadas em pontos do oeste catarinense. E também na serra, caso a nebulosidade diminua durante a noite. Amanhã, o dia começa com nevoeiros e logo se dissipam, dando lugar a uma terça-feira de tempo firme e predomínio do sol em todas as regiões. O sol ajuda a elevar um pouco as temperaturas à tarde, mas elas ainda ficam abaixo dos 20 graus. Até o momento são essas previsões. Tenha uma excelente semana.
0: Valeu, Daniele Lima. Obrigado pela informação. Previsão do tempo para você aqui em nosso programa Canal Aberto. Agora são 8 horas e 9 minutinhos, 8 e 9 da manhã. Olha, só para título de conhecimento, né? Aqui em nossa região, a máxima hoje, 14 graus, é o que prevê aqui a meteorologia. Em algumas regiões, principalmente na Serra Catarinense, já nesta manhã, tivemos temperaturas negativas, né? Aí na região do Vale da Neve, em Santa Catarina, São Joaquim, menos 4,7, Urupema, menos 2,7 também. Bem em Urubici, menos 2,2 graus. Portanto, várias cidades aí da Serra Catarinense com temperaturas negativas nesta manhã de segunda-feira. Agora são 8 horas 10 minutinhos, 8 e 10, temperatura 11 graus aqui em Rio Mafra e na região. Após a previsão do tempo, a gente vai agora com a participação de Joyce Santos, trazendo pra gente o giro de notícias, né? E entre os destaques do giro de notícias, cantor americano morre em acidente aéreo no Rio de Janeiro, onde dois helicópteros acabaram colidindo. Vamos então ao giro de notícias com Joyce Santos agora.
2: O cantor norte-americano Oliver Tree morreu neste domingo após a colisão de dois helicópteros no Recreio dos Bandeirantes, no Rio de Janeiro. O acidente deixou seis vítimas fatais e provocou a queda das aeronaves sobre um estacionamento onde cerca de 20 veículos foram atingidos e incendiados. A Polícia Civil realiza perícia e investiga as causas da tragédia. Lewis Hamilton encerrou um jejum de quase dois anos sem vitórias ao conquistar o GP de Barcelona, Catalunha, neste domingo, garantindo seu primeiro triunfo pela Ferrari da carreira. O britânico de 41 anos se beneficiou de uma estratégia eficiente e de um período de safety car virtual para assumir a liderança da corrida, superando George Russell e Lando Norris, que completaram um pódio inteiramente britânico. Pesquisa da Quest, realizada entre 5 e 8 de junho, mostra que o senador Flávio Bolsonaro perdeu apoio entre evangélicos, mulheres, jovens e eleitores da região sudeste, o que ajuda a explicar a mudança no cenário eleitoral. Após aparecer em empate técnico com o presidente Luiz Inácio Lula da Silva, desde março nas simulações de segundo turno, Flávio passou a ficar atrás na pesquisa de junho. No novo levantamento, Lula lidera com 44% das intenções de voto contra 38% do senador, abrindo uma vantagem de 6 pontos percentuais.
0: 8:12 agora. E a gente segue a programação do Canal Aberto agora com a principal informação internacional que temos para esta manhã, que é a questão aí, a relação entre Estados Unidos e Irã, porque os dois países chegaram a um acordo de paz. E nesse acordo de paz, no texto, ele também determina a liberação da rota marítima sem a cobrança de pedágios ou taxas e incentivou a retomada do transporte global de combustíveis pelo Estreito de Hormuz. Vamos à informação completa com Leno Falk.
3: Os Estados Unidos e o Irã chegaram a um acordo de paz. A informação foi divulgada na noite deste domingo pelo presidente norte-americano Donald Trump e pelo primeiro-ministro do Paquistão, Shehbaz Sharif. Ambos fizeram publicações em redes sociais. No X, Sharif disse que ambos os lados declararam um encerramento imediato e permanente das operações militares em todas as frentes, incluindo no Líbano. O paquistanês também afirmou que a cerimônia oficial de assinatura do tratado está marcada para o dia 19 de junho, próxima sexta-feira, na Suíça. Trump publicou a informação em uma postagem na rede Truth Social. Ele escreveu: "O acordo com a República Islâmica do Irã está agora concluído. Parabéns a todos." Trump determinou a liberação da rota marítima no Estreito de Hormuz, sem a cobrança de pedágios ou taxas, e incentivou a retomada do transporte global de combustíveis. O serviço de notícias do Irã confirmou a informação do acordo de paz, replicando mensagens de Donald Trump e de Shehbaz Sharif. O vice-ministro das Relações Exteriores do Irã, Kazem Gharibabad, explicou que as negociações para um acordo final vão durar ainda 60 dias e devem incluir o fim das sanções ao Irã, mecanismos para a reconstrução do país e formas de monitorar o cumprimento dos compromissos pelas partes envolvidas. Agência Rádio Web, com informações internacionais, Leno Falk.
0: Agora 8:14 na Rede Nova de Comunicação. Bom, e os principais assuntos de hoje, as principais manchetes que estão circulando pelo Brasil são essas. No Jornal Diário Catarinense, inadimplência em alta preocupa o comércio catarinense. Também temos aqui a Gazeta do Povo: carro encontrado com peças de fuzis e 660 quilos de drogas na região metropolitana de Curitiba. No Jornal Folha de São Paulo: Estados Unidos e Irã chegam a acordo para encerrar guerra e reabrir Hormuz. No Jornal Globo: Estados Unidos e Irã chegam a acordo para reabrir Hormuz e parar ataques. E no Zero Hora: empate de estreia coloca pressão na seleção brasileira. 8:15. Vamos a uma pausa rapidinho, breve aqui para os nossos comerciais. Já já voltamos.
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5: 8:15.
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2: Oito horas e 20 minutinhos, 12 graus a temperatura nesse instante. E agora a gente vai prosseguir com o nosso programa, né? Canal Aberto e a participação do Emerson Souza ali pela Rádio Nova Era, que separou pra gente hoje uma matéria sobre clima, sobre tempo, informando que o El Niño tem início confirmado com projeção de intensidade forte, mas nível de impactos aqui em Santa Catarina ainda depende de outros fatores, não é mesmo, Emerson? Bom dia.
3: Exatamente, Rômulo, bom dia a você, bom dia a todos os nossos ouvintes. A Administração Nacional Oceânica e Atmosférica dos Estados Unidos confirmou na última semana a formação do fenômeno climático El Niño. A instituição norte-americana verificou a condição devido ao aquecimento das águas superficiais do Oceano Pacífico Equatorial em patamar de 0,5 graus acima da média. Em Santa Catarina, o monitoramento da situação fica a cargo da Secretaria de Estado da Proteção e Defesa Civil. O meteorologista da instituição, Caio Guerra, explica.
4: A NOAA é uma referência na questão de clima. Eles confirmaram o início do fenômeno El Niño por conta das atualizações dessa última semana, quando as águas do Oceano Pacífico começam a aquecer, faz com que a atmosfera mude o seu padrão. Então os ventos começam a mudar, isso gera uma reação em cadeia no mundo inteiro. Quando a NOAA diz que o El Niño começou agora, é que o oceano já está aquecido e a atmosfera começou a responder a esse aquecimento do oceano. Eles veem um aumento da nebulosidade na região do Pacífico de forma consistente e uma mudança no padrão dos ventos. Isso quer dizer que o El Niño já está ativo e, como as previsões mostram esse padrão persistindo nos próximos meses, então sim, a gente entra nesse estado de alerta mais intensificado.
3: A projeção da instituição norte-americana aponta para a chance de que a anomalia de temperatura das águas do Oceano Pacífico e do Oceano Pacífico Equatorial chegue até o patamar de 2 graus acima da média, configurando um El Niño de intensidade muito forte no segundo semestre. O nível dos impactos em Santa Catarina e em cada região depende de outros fatores, como explica o meteorologista da Secretaria de Estado da Proteção e Defesa Civil, Caio Guerra.
4: Deve aumentar a frequência das chuvas durante a primavera, onde a gente costuma observar os impactos maiores. Mas quando a gente estiver mais próximo, o que a gente tem que acompanhar muito de perto é a formação dos sistemas meteorológicos, com as frentes frias, os ciclones, os bloqueios atmosféricos. Eles canalizam a umidade que vem intensificada para o sul do Brasil. Um exemplo que a gente tem é que ali em 2023, quando a gente teve os efeitos do El Niño, a gente teve diversas atuações de frentes frias do tipo estacionário, que fica parada aqui, e elas fizeram com que a chuva ficasse persistente por muitos dias. Então é esse tipo de fenômeno que a gente precisa acompanhar em tempo real, no dia a dia, ali durante as estações mais chuvosas, mais críticas, para ver onde toda essa umidade transportada aqui para nossa região pode parar, para descobrir então quais são as regiões, quais são os estados e os municípios que devem ser mais afetados por conta da intensificação do El Niño.
3: Santa Catarina está sob decreto de alerta climático por 180 dias em preparação para eventuais medidas de emergência diante de possíveis desastres provocados pelo fenômeno El Niño. Rômulo Fernando, é com você.
2: Valeu, Emerson Souza, obrigado pela informação aí sobre meteorologia, né? E o pessoal aí já, né? Os estudiosos do tempo informando sobre essas condições, o que vem por aí no segundo semestre, né? Não apenas no inverno, né? Como já haviam dito, que seria um inverno bastante chuvoso aqui, segundo os meteorologistas, devido ao El Niño que vem forte nesse ano, mas também uma projeção para o segundo semestre todo. E por falar nisso, né? Nós estamos, a partir de hoje, a 6 dias do início oficial do inverno. inverno de 2026. No próximo domingo, dia 21, iniciaremos aí o inverno oficial aqui no Hemisfério Sul, né? E ele permanece então até o dia 22 de setembro. Então, vamos nos preparar aí para esse inverno que está chegando cada dia mais perto. Estamos aí a 6 dias do inverno que começa oficialmente, como eu disse, no próximo domingo. 8:24 e agora vamos falar sobre saúde. A repórter Vanessa Carini traz a informação sobre o Dia Mundial do Doador de Sangue, que reforça a importância da solidariedade para salvar vidas. A data foi comemorada no último dia 14 de junho, ou seja, no último sábado. Então vamos à matéria.
5: O Dia do Doador de Sangue, celebrado em 14 de junho, foi instituído pela Organização Mundial da Saúde para reconhecer a contribuição dos doadores voluntários e incentivar a doação regular. Em Santa Catarina, o EMOSC reforça esse trabalho e homenageia quem faz da solidariedade um compromisso com a vida. A diretora-geral do EMOSC, Patrícia Karsten, destaca a importância da data para agradecer quem ajuda a salvar vidas.
6: É uma data muito importante, né? Ela foi instituída em 2004 pela Organização Mundial da Saúde e tem o objetivo de valorizar os doadores de sangue, né? É um reconhecimento da importância dessas pessoas para a sociedade como um todo. Então, a única fonte é de uma pessoa saudável para quem está precisando, e esse é o papel dos nossos doadores. Eles realmente salvam vidas. A gente está numa fase um pouco crítica, assim, o nosso estoque, principalmente de O e A, precisamos bastante de reposição, que os doadores agendem a sua doação e compareçam aos nossos hemocentros, porque a situação não está adequada. As principais informações, então, no nosso site hemosc.org.br, tem os locais, os horários de atendimento e os requisitos para doar sangue.
5: Entre os exemplos de compromisso com essa causa, está o aposentado Paulo Maurício Leite, morador de Florianópolis. Doador há mais de 3 décadas, ele transformou a doação em uma rotina de solidariedade.
7: Comecei, na realidade, há mais de 30 anos como doador de sangue. Fizeram uma campanha lá no meu serviço e eu fui doar e fiquei muito tempo doando o sangue. O sangue a gente doava o homem só 4 vezes por ano, né? Em 12 meses só 4 vezes. A mulher era 3, o homem 12. Depois, num certo tempo, eles me convidaram para ser doador de plaqueta. Já faz muito tempo também que eu dou plaqueta. Está fazendo mais de 30 anos. A doação de plaqueta, tu pode fazer com mais frequência do que o sangue. Depende de pessoa para pessoa. Eu sou doador de plaqueta, eu faço uma doação por mês. Então eu faço isso. Se nessa doação de plaqueta, sangue, eu salvei uma vida, já fico contente.
5: Quem também reconhece a importância desse gesto é Babiton Santos. Após sofrer um grave acidente e passar 58 dias em uma UTI, ele recebeu dezenas de bolsas de sangue e hemocomponentes durante o tratamento.
8: É uma atitude bem válida, né? Porque você faz um bem sem saber a quem vai ser atingido, né? Na verdade, aquele sangue ali, ele vai corresponder para alguma saúde que está lá pendente, alguém que sofreu um acidente, ou alguém que está lá por causa de alguma doença, né? E às vezes você tem um tipo sanguíneo que você não tem ideia do quão importante ele é, né?
5: De Florianópolis para a Rede de Notícias Acaerte, Vanessa Carini.
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9: 8:27.
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3: Oito e trinta.
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1: Oito horas e 33 minutinhos e a gente segue agora a programação do Canal Aberto com a informação do nosso colega Wagner Urbano falando sobre as obras que estão acontecendo lá na Serra do Corvo Branco, na SC-370, que a partir do mês de julho aí poderão estar, essa obra poderá aí estar aí em grande parte já concluída, inclusive com uma liberação parcial para o trânsito, né, aí na região da Serra do Corvo Branco, né, entre Urubici, na região ali de Urubici, né, um dos principais cartões postais de Santa Catarina, que é a Serra do Corvo Branco. Então, vamos falar aí direto com o Wagner Urbano, trazendo mais informações sobre essa importante obra para o estado de Santa Catarina. Wagner, olá, tudo bem? Vamos às suas notícias, à sua informação.
2: Olá para você que está nos acompanhando. Vamos falar que as obras da pavimentação da SC-370 na Serra do Corvo Branco, entre Urubici e Grão-Pará, seguem avançando. E o governo de Santa Catarina projeta reabrir o tráfego na rodovia já durante o mês de julho. O investimento supera os 50 milhões de reais e faz parte do programa Estrada Boa. A previsão é que a liberação ocorra em meia pista, com horários específicos pela manhã e também pela tarde. Nos demais períodos, o trecho continuará interditado para, né, que as obras continuem avançando. O trabalho está concentrado na chamada Curva do W, logo após o famoso corte na rocha, um dos cartões postais da Serra Catarinense. As equipes realizam a pavimentação em concreto e também o alargamento da pista e as obras de contenção das encostas. E o secretário de Estado de Infraestrutura, Ricardo Grando, comenta então como que está o andamento dessa obra aqui na Serra Catarinense. Vamos ouvir.
3: Mais de 50 anos o pessoal desejava a pavimentação da serra complexa. Nós no último episódio de grandes chuvas do ano passado, a gente teve diversos deslizamentos. Nós estamos atacando em 5 pontos emergenciais, né? Por isso que a obra, na realidade, poderia ter avançado com mais celeridade se não fosse essa ocorrência das chuvas, mas a gente está indo bem, né? O nosso prognóstico é até no máximo final do mês de julho a gente poder liberar o trânsito uma hora ou duas horas por dia, uma hora de manhã, uma hora à tarde. A gente está pensando qual é a melhor solução para que a gente comece a dar fluxo. A obra vai ser entregue ainda nesse governo. O governador Jorginho Melo esteve lá comigo duas oportunidades, sabe da magnitude e da complexidade da obra, mas certamente até o final do ano a gente vai concluir ela na sua integralidade.
2: E além da pavimentação, o trecho recebe também a instalação de defensas metálicas, sinalização e sistemas de drenagem. A obra é aguardada há mais de 50 anos pela população e promete impulsionar ainda mais o turismo e a logística entre a Serra e também o Litoral Sul. A Secretaria de Estado de Infraestrutura e Mobilidade mantém então a previsão de concluir 100% dos trabalhos até o final de 2026. Então, uma obra muito esperada, tanto para a comunidade aqui na Serra Catarinense, quanto para os turistas. Então, no mês de julho, vamos ter novidades com a Serra do Corvo Branco aqui na região. Eu volto com vocês ao estúdio.
1: Obrigado, Wagner Urbano, pela informação. Agora são 8 horas e 37 minutinhos. 8h37, Wagner, então, trouxe aí informações da região da Serra Catarinense, esse importante trajeto aí, né, de turístico principalmente, que é a Serra do Corvo Branco, que estará disponibilizada para o tráfego, né, a partir do mês de julho, ainda que seja em meia pista, mas os motoristas, enfim, os turistas que querem conhecer essa região já poderão transitar por essa nova obra que está sendo realizada lá. Agora, naquela região também, aí, região da Serra Catarinense, ontem pela manhã, ontem domingo, aconteceu um acidente ali na Serra do Rio do Rastro. Isso mesmo, aconteceu na manhã desse domingo, um acidente ali na Serra do Rio do Rastro, e isso mobilizou o aeromédico, o serviço aeromédico da região, também o SAMU, o Corpo de Bombeiros. E aconteceu ali na região do quilômetro 35 da Serra do Rio do Rastro, por volta das 10h30 da manhã. Essa equipe de resgate, ela foi acionada para o local para fazer esse atendimento. Um veículo descia a serra do Rio do Rastro quando acabou ficando sem freios durante o trajeto. Ele ganhou velocidade e colidiu na traseira de outro veículo. Depois disso, o veículo acabou batendo com força na mureta e aí então começou todo esse problema aí, né? O pessoal começou a buscar socorro, as equipes de resgate chegaram para fazer o atendimento. Inclusive, no carro tinham 4 pessoas, 3 adultos e 1 criança. O resgate precisou de algumas manobras difíceis, porque o helicóptero não conseguia pousar. O veículo ficou atravessado na pista e aí, nesse local, não tinha espaço para que o helicóptero pousasse. Então, as equipes médicas tiveram que descer enquanto o helicóptero pairava sobre o local. As equipes desceram e começaram, então, o atendimento em outro ponto que fosse mais seguro. Nesse momento, então, as equipes médicas já começaram o atendimento às vítimas no próprio local. Portanto, tivemos aí um acidente ontem, né, na manhã de domingo, na Serra do Rio do Rastro. Um motorista, um homem de 64 anos, também uma mulher de 70, aí ficaram feridos. Inclusive, o motorista ficou ali encarcerado nas ferragens, né? Teve que ser aí retirado por equipamentos adequados para fazer a remoção dessa pessoa, desse senhor. Agora, 8 horas e 40 minutinhos. E por falar em estradas, rodovias, acidentes, olha só, aqui na nossa região aconteceu um capotamento na BR-280, onde um homem de 23 anos ficou ferido após o carro que dirigia capotar aqui na nossa cidade, na BR-280. O acidente aconteceu na manhã de ontem também, nas proximidades do trevo de acesso à Bela Vista do Sul, no sentido Canoinhas. Segundo o Corpo de Bombeiros, o condutor de um Voyage Prata já estava fora do veículo quando as equipes chegaram ao local, sendo amparado por familiares. Ele apresentava escoriações no braço direito e relatava dores nas regiões cervical e dorsal. A vítima foi imobilizada com colar cervical e maca rígida, encaminhada então ao Hospital São Vicente de Paulo. E a Polícia Rodoviária Federal já realizava então o controle do tráfego na rodovia. Após a chegada do guincho credenciado, os bombeiros auxiliaram no destombamento do veículo e permaneceram em prontidão com uma linha de combate a incêndio montada para prevenção de outro tipo de acidente, enquanto esse incidente estava sendo resolvido, estava sendo atendido. Muito bem, 8 horas 41 minutinhos agora, 8h41 da manhã. Vamos mais uma vez ao intervalinho, já já outras notícias, novas informações aqui pelo nosso programa Canal Aberto. São 8h41 agora.
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9: 8h44.
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1: Oito horas e 47 minutos aqui na Rede Nova de Comunicação. Temperatura 12 graus nesse instante. Agora a gente segue com a seguinte notícia, com a seguinte informação. Nosso colega aqui, o Eduardo Kowaleski, e a informação sobre registros de violência contra idosos que triplicam em 10 anos. Vamos à matéria.
2: A violência contra a pessoa idosa no Brasil cresceu de forma alarmante. Segundo o Atlas da Violência 2026, as notificações de violência interpessoal contra esse público mais do que triplicaram entre 2014 e 2024. Só no último ano foram registrados mais de 30 mil casos na rede de saúde. No mês do Junho Violeta, campanha instituída pela ONU para conscientização sobre o tema, a enfermeira Patrícia Fera, doutora em Ciências da Saúde pela Unifesp e consultora da marca Atena, reforça a importância do cuidado qualificado e apoiado em informação.
3: Violência contra a pessoa idosa nem sempre se apresenta de forma evidente. Muitas vezes ela está relacionada à negligência e à falta de orientação sobre os cuidados necessários. Quando o cuidador, profissional ou familiar não recebe informação adequada, ele pode ter dificuldade para identificar necessidades importantes da pessoa idosa, o que aumenta o risco de situações que comprometem a sua saúde, a segurança e a qualidade de vida.
2: Uma pesquisa da marca Atena, divulgada em 2026, revela que 6 em cada 10 cuidadores brasileiros não têm formação específica para a função. A falta de preparo pode resultar em situações que agravam diretamente a saúde do idoso. Patrícia destaca que existem caminhos para que os cuidadores possam estar bem orientados para esse atendimento.
3: Nem todos podem pagar por um curso de cuidadores, mas existem opções gratuitas disponíveis, que traz orientações e dicas importantes, tanto para cuidado de idosos como o dos próprios cuidadores.
4: A falta de orientação pode levar ao surgimento de lesões de pele, infecções, quedas, piora da mobilidade e até o isolamento da pessoa idosa. No caso da incontinência urinária, esses cuidados ajudam a prevenir complicações e melhoram a qualidade de vida. O conteúdo Cuidado e Conforto com Atena, ele é gratuito e pode ser acessado por familiares e cuidadores profissionais por meio do site oficial da marca Atena.
2: O acesso ao conteúdo pode ser feito pelo site dos produtos Atena, na aba Sobre a Incontinência. Casos de violência contra idosos podem ser denunciados pelo Disque 100 ou, em situações de risco imediato, pelo 190. Produção e reportagem, Eduardo Kowaleski.
1: 8 horas e 50 minutinhos e a gente sai da pauta de segurança, né, e questão aí da saúde dos idosos para entrar agora na pauta de economia com a Carol Denardi, falando sobre o seguinte. Olha, a inadimplência em Santa Catarina das famílias catarinenses preocupa a Fecomércio. Uma pesquisa aponta que 27% das famílias no estado estão com as contas em atraso. Vamos ouvir.
5: A inadimplência entre as famílias do estado voltou a registrar alta no mês de maio, chegando a 27%, segundo a pesquisa de endividamento e inadimplência do consumidor da Fecomércio. O índice atual acende um alerta por estar acima da média histórica de Santa Catarina, pressionado pelo cenário econômico. A economista da Fecomércio, Edilene Cavalcante dos Anjos, analisa esse resultado.
6: Esse resultado preocupa, né, o aumento da inadimplência, o percentual de famílias que estão com contas atrasadas, um percentual que chegou a 27% no mês de maio. As famílias em Santa Catarina, né, estão com dificuldades em pagar as contas que estão sendo feitas, estão deixando elas ficarem atrasadas, né? A gente acompanha o cenário da alta de juros, que permanece em alto, a inflação também elevada, e está dificultando as famílias a pagarem suas contas no final do mês.
5: O levantamento também mostra que o endividamento subiu, mas, segundo a especialista, estar endividado nem sempre é um problema.
6: O endividamento cresceu um ponto percentual, chegou a 76%, ou seja, 7 a cada 10 famílias em Santa Catarina estão endividadas. Isso não é necessariamente um fator ruim, significa que as famílias estão fazendo compras para pagar parcelado um cartão de crédito, né, uma compra a prazo, um empréstimo pessoal ou um financiamento bancário. Então, as famílias têm uma perspectiva de renda, né, de pagar nos próximos meses. O problema quando essa conta não é paga.

0: regra e ela se torna atrasada, tornando as famílias então inadimplentes, que é o que está acontecendo aqui no estado.
1: A pesquisa da Federação do Comércio de Bens, Serviços e Turismo também detalha o ranking das dívidas e confirma que o cartão de crédito continua liderando isolado o orçamento dos catarinenses.
0: A principal fonte de endividamento continua sendo o cartão de crédito, historicamente, a principal forma de pagamento das contas. 85% das famílias estão endividadas via cartão de crédito. Temos também carnês, que é bastante utilizado, 26%, crédito pessoal em terceiro lugar e depois financiamento de carro e de casas. Mas seguimos com o cartão de crédito sendo a principal fonte de endividamento no estado.
1: Diante desse cenário de custos mais altos e crédito apertado, a recomendação da FEComércio para os próximos meses é reforçar o planejamento e a prudência no orçamento doméstico. De Florianópolis, da Rede de Notícias Acaerte, Carol Denardi.
2: 8:53 agora, 8:53 da manhã. E olha só, um destaque local, nós temos aqui a seguinte informação da Câmara de Vereadores de Rio Negro, onde um requerimento apresentado na sessão da Câmara é de autoria da vereadora Neuza Eukostorowski, cobra providências e uma inspeção estrutural urgente na ponte Coronel Rodrigo Ajassi, uma das principais ligações entre Rio Negro e Mafra. O documento pede informações sobre as condições da estrutura, envio de laudos técnicos e a convocação do secretário municipal de obras para prestar esclarecimento ao legislativo. Durante a sessão, a vereadora afirmou que a preocupação com a ponte já foi apresentada anteriormente, no mês de maio do ano passado. Neuza destacou que a estrutura possui 57 anos de utilização e recebe diariamente grande fluxo de veículos de Rio Negro, Mafra e municípios da região. No requerimento, a vereadora solicita que a prefeitura informe se houve atendimento à indicação anterior, além do envio de laudos técnicos, relatórios de vistoria, estudos estruturais, cronogramas de manutenção, medições ou contratos relacionados à conservação, recuperação e manutenção da referida ponte. Ela também pede que seja realizada, com máxima urgência, uma inspeção estrutural completa por empresa especializada e legalmente habilitada, com emissão de laudo técnico conclusivo sobre as condições de segurança, estabilidade, conservação e vida útil da estrutura. Outro ponto levantado foi a possibilidade de retomada da discussão sobre a construção de uma nova ponte, ou seja, de uma terceira ponte ligando os dois municípios, os dois estados. Agora, 8:54, 8:54 da manhã, e nesse instante nós temos aqui a participação do nosso colega, o Amaury Fux, lá na Rádio São José, trazendo para a gente a informação sobre tecnologia e a chegada da TV 3.0 a mais de 20 milhões de brasileiros agora, com o início da Copa do Mundo. Amaury, bom dia, sua notícia.
3: Bom dia, Rômulo, bom dia a todos da equipe do programa Canal Aberto. A tecnologia da TV 3.0 já está disponível para mais de 21 milhões de brasileiros com sinal experimental em Brasília, São Paulo e Rio de Janeiro. A nova fase da TV digital no país chega junto com a Copa do Mundo. Entre as principais diferenças da TV digital para a TV 3.0 estão recursos de múltiplas câmeras, em que o espectador pode escolher de qual ângulo quer ver a partida. Por exemplo, o som imersivo, que permite ouvir o áudio do narrador ou da torcida, e a qualidade superior de imagem, que pode alcançar a resolução 4K. O diretor de Operações, Engenharia e Tecnologia da Empresa Brasil de Comunicação, Braulio Ribeiro, explica que a TV 3.0 integra a transmissão por antena com a transmissão pela internet.
4: E isso permite uma série de possibilidades que hoje a televisão digital não tem, como maior interatividade, como personalização de conteúdos e como, inclusive, um áudio e uma qualidade de imagem muito maior do que a que nós temos hoje.
3: Por enquanto, os aparelhos televisores não possuem o sistema da TV 3.0 de forma nativa, e para acessá-lo é necessário comprar um kit com receptor de sinal digital e antena. Na nova tecnologia, os canais de TV privados poderão oferecer compra de produtos na tela de programação. Braulio Ribeiro conta que o telespectador também terá acesso à plataforma comum da comunicação pública, que vai reunir todos os canais públicos federais, além de serviços do governo.
4: Essa plataforma vai oferecer um grande leque de serviços públicos, tanto da comunicação quanto dos serviços como SUS, como INSS, como imposto de renda, informações diversas sobre as políticas públicas do governo para os cidadãos.
3: De acordo com o Ministério das Comunicações, a transmissão será feita por etapas, iniciando pelas capitais. E durante a migração, os aparelhos de TV atuais continuarão funcionando normalmente. Rômulo Fernando.
2: Muito bem, Amorim. Obrigado pela informação. Agora são exatamente 8 horas e 57 minutinhos, 8 e 57 da manhã. E com essa notícia, né, com a participação do Amaury Fux ali na Rádio São José, a gente encerra o programa de hoje, voltando amanhã às 8 horas por nossas emissoras, pelo nosso aplicativo, pelo nosso portal. Fiquem na boa companhia de Amaury Fux e também de Emerson Souza até ao meio-dia. E amanhã a gente retorna. Até lá. Música.

0: 8:58.
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1: 9:03.
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0: Bom dia pra você que sintoniza a Nova 104,5 nessa manhã de segunda-feira. Pois é, estamos juntos por aqui, um pouco mais cedo hoje, né? Emerson Souza, junto com você aqui na Nova FM, levando muita música boa, levando descontração no seu rádio e, claro, convidando você pra fazer parte aí da nossa manhã. Manda seu recado, seu áudio, seu alô, seu abraço no WhatsApp 36423955 ou participe através do Facebook, arroba Emerson Souza Locutor. Para começar hoje o programa, mandando um abraço aí, parabéns para os nossos colegas de trabalho, o Henry, Mikael e o Jonathan, que estão de nível hoje. Parabéns aí para ele. Um abraço de toda a equipe da Nova. Obrigado aí pela parceria, pela amizade. E a gente quer bolo, viu? Vê se abre a mão, porque tá difícil ultimamente, viu? É, que coisa. Parabéns. Para aqui o nosso programa, oferecimento de... 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Junto com a gente, a partir de agora, na programação Sucesso da sua 9FM. Sucesso e muito mais, a partir de agora, no seu rádio. Vamos nessa!
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0: Eu ligo para você. Boa

0: feliz demais. Bruno Rosa com Murilo Huff na programação Sucesso da Nova. 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Abraço para toda a equipe da ALT, também da Nobre Ofício. Obrigado pela companhia de vocês. Depois você fala, tem mais, hein? Não sai daí. 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Bom dia, 9h15 agora. 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
5: Já já você confere junto comigo, Zé Neto e Cristiano, Status Que Eu Não Queria. Continue ligado com a gente aí, viu?

0: 9:19. 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

Erika Olam, mil adjetivos. Continua ligado com a gente, já tem mais sucesso por aqui, tá? 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Já a gente volta trazendo mais, então continue ligado. Depois do intervalo tem sucesso pra você, tem pílulas a nova pra gente matar a saudade daqui a pouquinho, tá? Sai daí não.

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0: você confere o nosso Tears for Fears do Pílulas em dose dupla. Tem essa aí de Everybody Wants to Rule the World e também essa aqui, ó, dose dupla pra você no Pílulas de hoje, que eu tenho certeza que você vai gostar. Ó, mais essa. Então não sai daí, eu volto já, hein?
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0: 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Hoje, dose dupla de Tears for Fears.
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0: Bem, o Shelton, Tears for Fears, antes teve Everybody Wants to Rule the World. Continua ligado com a gente, o nosso Pílulas segue. A qualquer momento você ouve novamente mais Pílulas com o Tears for Fears de hoje.
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0: 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Da 9 FM, alguns recados por aqui. Bom dia, Emerson, ótima semana para todos. Todos os colaboradores da Melhor Rádio. Valeu!

gente. Obrigado pela sintonia. Mas seria segunda-feira, tá? Beijo aí também. Ó, o nosso programa vai pro intervalo, mas volta já. 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Segura aí que eu volto já aqui na Nova.

0: 9h48.
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0: Já já você confere com a gente aqui na Nova. Matheus e Cauã com Simone Mendes, Meu Silêncio. Patoca.
1: Nenhum sentimento resiste a essas crises.
0: Sai daí, eu volto já.

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8: Continuando a Nova 104,5 juntos até ao meio-dia hoje. Até meio-dia. Deixa eu ver quem tá participando. Bom dia, queridão. Dá-lhe segunda-feira que seja abençoada. Abraço, tá? Adriana Gutstein. Valeu, Adriana. Ela tá mandando abraço pro povo aqui, Lauriana e Matheus, família que trabalha unida. Ô, coisa boa, valeu, obrigado pela sintonia de vocês. Mensagem de áudio, alô.
9: Bom dia, Emerson, tudo bem com você? Tudo tranquilo? Um abraço pra você, Emerson.
8: Opa,
9: valeu. Um abraço a todos os ouvintes que curtem a rádio FM Nova Era de Mafra. Um abraço a todos, Emerson, uhum. E um abraço pra você, tá tudo bom. De bom.
8: Valeu, obrigado pela companhia, Adriano. 9h56, agora é hora de conferir o meu silêncio.
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8: Matheus e Cauã, Simone Mendes.

meu silêncio. 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Vai cair água. Eu acho que até já tá caindo, viu?

0: Vai cair a água. Diego e Arnaldo com Zé Neto e Cristiano para finalizar mais esse bloco. 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Depois o intervalo tem mais para você. Continue ligado com a gente, interagindo, mandando seu recado, seu alô. Eu volto já trazendo mais participações aqui na Nova, tá bom? Nova 10 e 2.
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1: 10:07.
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2: Volta por aqui, mais uma hora de sucessos para você até às 11. Emerson por aqui e eu até meio-dia, tá? É, tem mais duas horas pra gente conferir juntas de sucesso, de animação, claro, descontração, seu recado também. Mande texto, mande áudio, mande o que você quiser, viu? Bom dia, Emerson. Você cedo hoje, homem? Pois é, mas é só hoje, tá? Amanhã eu durmo até mais tarde. É a Rosângela Martins aqui. Uma ótima, excelente semana pra todos nós. E vamos que vamos, né? Porque do céu só cai chuva, né, meu amigo? Semana muito produtiva pra mim, pra você e pra todos. Valeu, Rosângela. Exatamente, né? Do céu só chuva. E ultimamente tem bastante. Tem mais por aí ainda, rapaz. Manda feliz aniversário pro meu amigo Jefferson. Quem manda é a Aline e Karine. Valeu, parabéns, saúde, paz, alegria, felicidades pra ele, tudo de bom. Ó, mensagem de áudio chegando, alô, câmbio.
3: Bom dia, Emerson.
2: Oi.
3: Tudo bem com você,
2: tudo
3: meu
2: ótimo.
3: Querido?
2: Bom.
3: Passando pra desejar uma ótima semana abençoada
2: uh-huh.
3: pra todos vocês da rádio, pra tua família,
2: uh-huh.
3: pra todos que estão na escuta, pra quem está de aniversário hoje. Beleza, Uai?
2: Beleza, Uai.
3: E tudo de bom pra você, viu, Emerson?
2: Valeu.
3: Abraço, Emerson.
2: Valeu, dona Andréia. Abraço para a senhora também. Excelente semana. Que seja uma semana muito produtiva. 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

0: 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Agora 10h16.
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0: 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Agora 12 graus. 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

0: Modão. Isso mesmo, Modão da Nova com João Carreiro e Capataz.
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0: É daqui a pouco. Hora certa, 10h21.
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1: 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Foi perdida uma carteira com documentos e cartões pertencentes a José Daniel Lucas Moreira, na rua Alípio Siqueira, proximidades do Campo Bandeirantes. Pede-se a quem encontrar que entre em contato no número 479-8812-2105, mediante gratificação. Carteira com documentos em nome de José Daniel Lucas Moreira. Entrar em contato pelo 479-8812-2105.
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1: É o nosso Modão da Nova por aqui. João Carreiro e Capataz chegando pra gente conferir. Já tá pensando em Rico também.
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Exame Rico, descida a Estrada da Vida juntas aqui, esse poporri pra gente conferir. 10h33 agora. 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
3: Atenção, foi perdida uma carteira de carro com documentos e cartões no trajeto da lotérica no centro de Mafra até o centro de Rio Negro. Quem encontrar, entrar em contato com Jair Martins Fernandes. Telefone 419-9773-6556. 419-9773-6556.
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0: Roman and Chase, Silver Fizz, já por aqui.
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4: Previsão do tempo.
5: Segunda-feira de tempo encoberto com possibilidades de pancadas de chuva ao longo do dia. Temperatura máxima de 14 graus, mínima de 10.
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1: 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À tarde agora. Continua ligado, hein? 10h47. 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Nosso programa volta já. 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Volto já.

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Mais um bloco finalizado. 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Vou trazer alguns recados aqui antes da gente encerrar o programa, ou pelo menos essa hora de músicas aqui. Quem mandou o recado foi a Doroteia Ribeiro, confirmando a audiência. Bom dia para você também. Bom dia, Emerson. Desejo uma semana abençoada para todos que estão com essa segunda-feira, mesmo carrancuda. Seja um dia muito alegre. É a Maria Flautila, obrigado pela companhia também, tá? Tô ligado com a gente, pois você falta mais, hein? Música que não pode parar. E o seu recado também aqui na nossa.

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0: Já já tem Alexandre Pires com Léo Santana, Botecoterapia. Depois do intervalo, hein? Sai daí, eu volto já. 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
5: 11:06.
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0: E aí, tudo bem? Tudo certo? Tudo legal? Bom dia, ótima manhã pra vocês de segunda-feira, 15 de julho. É, bom demais poder estar aqui junto com você. Emerson Souza até o meio-dia, hoje um pouquinho mais cedo. 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Obrigado pela companhia de toda a equipe lá da El Patron e também da Odonto Company. Continue mandando seu recado, seu alô e o seu abraço. Já tem mais recados por aqui. Enquanto isso, tem sucesso. Boteco Terapia pra gente conferir junto.
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0: Cristian e Cristiano, bilionário. A nova toca o que você gosta. Antes teve Zoião de Mel com Traia Véia e Alexandre Pires com Léo Santana, Boteco Terapia. Já tem mais pra você, continue na nova. 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Volto já.
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se não tivesse ido, Zé Felipe na 9 FM. Continua ligado com a gente volta já trazendo mais. 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Depois do intervalo eu volto, a nova toca.

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7: Segunda-feira de céu encoberto com possibilidade de chuva a qualquer momento do dia em forma de pancadas. Temperatura máxima de 14 graus, mínima de 10 hoje.
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2: 11:41.
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0: 9 FM, Simone Mendes, Direitos Iguais. Nosso programa vai pro intervalo e volta já. 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

0: 11:53.
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8: Valeu, gente. Obrigado pela sua companhia. Nosso programa fica por aqui. 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Volta amanhã. Já já tem o Marco Aurélio depois fazendo companhia pra você no Sequência Hits. Hoje é por conta dele. Amanhã eu volto meio-dia com Sequência Hits pra você. Fique com a última música do programa na Blitz da Nova.
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8: Blitz da Nova de hoje com Eduardo Costa. Imagina eu. Tchau, gente. Até amanhã. Um abraço.

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2: Meio-dia.
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4: Amigos ouvintes, bom dia a todos. Aqui é o Padre Geraldo Valenga. Deus eterno e todo-poderoso, dirigi a nossa vida segundo o vosso amor, para que possamos, em nome do vosso Filho, frutificar sempre em boas obras. Amém. E agora, intercedendo e pedindo a intercessão de nossa Mãe Maria Santíssima, convido a todos para esta prece bíblica e da tradição da Igreja. Ave Maria, cheia de graças, o Senhor é convosco. Bendita sois vós entre as mulheres, e bendito é o fruto do vosso ventre, Jesus. Santa Maria, Mãe de Deus, rogai por nós, pecadores, agora e na hora de nossa morte. Amém. E rogai por nós, ó Santa Mãe de Deus, para que sejamos dignos das promessas de Cristo. E assim, tendo invocado a intercessão de Maria, pedimos sobre todos a bênção poderosa de Deus. Deus Todo-Poderoso vos abençoe na sua bondade e infunda em vós a sabedoria da salvação. Que o Senhor sempre vos alimente com os ensinamentos da fé e vos faça perseverantes nas boas obras. E oriente para ele os vossos passos e vos mostre o caminho da caridade, do amor e da paz. E abençoe-os, ó Deus Todo-Poderoso, o Pai, o Filho e o Espírito Santo. Amém. Que a alegria do Senhor seja a força de todos. Tchau, tchau. Bênção a todos.

0: Meio-dia e três. 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
1: Muito boa tarde pra você! Hoje é segunda-feira, é 15 de junho de 2026. Eu sou o Marco Aurélio, tô chegando. A partir de agora, vamos junto à nova até às 5. Ou até às 4, né? A partir das 4 tem o Jota Araújo por aqui. E aí, como é que tá você? Tudo legal? Tudo beleza? Tudo na Santa Paz? Bom também, né? Seu final de semana foi bom. Aproveitou bastante, curtiu, descansou. Recuperou as energias. Bora encarar mais uma semanada pela frente? Claro, sempre ligado no som da Nova, é bom também, né? A Nova tocando sempre o que você gosta. Estamos chegando por aqui por mais uma edição do nosso Sequência Hit. Você vai conferir comigo alguns dos sucessos mais tocados em todas as rádios do Brasil. O nosso WhatsApp 36423955 está liberado para você participar comigo. Bora lá então, meio de quatro. Levante essa cabeça, bota aquele sorrisão no rosto, força e fé, bora lá, vem nessa comigo.
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1: Muito bem, meio-dia e cinco. Uma ótima tarde de segundona pra você. A partir de agora tem Sequência Hits. 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E lembrando também, né? Você participa comigo através do 39-3642-3955 para mandar o seu recado, confirmar a sua audiência. E claro, lembrando sempre, né? Deixa o seu nome completão. Estará concorrendo um almoço para duas pessoas na churrascaria Araucária na sexta-feira. Que bom, né? Bora então? Meio-dia e seis agora. 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Bora lá, tá chegando por aqui. Hugo e Guilherme, a participação do Wesley Safadão Mentirosa, Hairstyles, Ort Maron Sugar, Jorge Matheus, Luana Prado, Haverá Sinais, Bruno Marrone, Ai Que Vontade. São algumas das mais tocadas em todas as rádios do Brasil que você confere a partir de agora no nosso Sequência Hits. Uma excelente, ótima boa tarde para você ligado no Som da Nova.
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0: Meio-dia e 19.
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2: É o nosso Sequência Hits. 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
2: Muito bem, meio de 20, é o Sequência Hits aqui pela Nova FM. Na Nova, tocando alguns sucessos das mais tocadas em todas as rádios do Brasil. Você participando comigo, 36423955 é o nosso WhatsApp. Vai lá, coloca seu nome completo e manda seu recado, confirma sua audiência, manda seu alô, seu abraço. Lembrando que na sexta-feira estará concorrendo a um almoço para duas pessoas na Churrascaria Araucária. Vamos lá então, quem tá por aqui confirmando audiência com a gente é a Marli Teodoro. Boa tarde, Marli. O nosso amigo Aristeu Veiga, boa tarde, Aristeu.
4: Boa tarde, Marco Aurélio. É o Aristeu Veiga, manda um alô pra Tundo Nova, pra quem já nos escuta, pra todos meus colegas, pra vocês aí, um bom trabalho, que Deus abençoe a segunda-feira de vocês, e muita saúde, tudo de bom. Grande abraço.

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3: Meio-dia e 35.
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4: É o Sequência Hits aqui pela Nova. Meio-dia e 36. 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

0: Bora lá, meio-dia 37, seguindo na nova o nosso Sequência Hit. As músicas mais tocadas pelas rádios do Brasil, alguns sucessos você confere por aqui. 36423955 é o nosso WhatsApp. Você participa com a gente, manda seu alô, seu abraço, confirma a sua audiência. Lembrando, coloca lá o seu nome completo também. Sexta-feira você estará concorrendo ao almoço para duas pessoas na Churrascaria Araucária. Bora lá, quem tá por aqui? Boa tarde, boa! Quero participar do sorteio, a Juscelia de Lima. Tá participando, Juscelia. Boa tarde, coloca meu nome no sorteio, Emerson Rodrigo França. Tá participando. Quem mais tá por aqui? A Lucinéia Fátima Farias, a Gabriele Elias, também participando com a gente. Tem um áudio aqui, quem tá por aí?
1: Oi, eu sou o Lucas, manda um abraço pro Matheus.
0: Então tá bom, Lucas, valeu, Lucas, abraço, Matheus. Meio-dia e 38, Sequência Hits tem Simone Mendes, Dois Tristes, Rosalind Snap, Diego e Arnaldo, a participação de Zé Neto e Cristiano, Vai Cair Água.

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0: 12:48.
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1: Meio-dia e 49, sequência Hits pela Nova FM. Você confere alguns sucessos das mais tocados em todas as rádios do Brasil. Bora lá para as participações. Boa tarde, Marco Aurélio, tudo bom? Tudo maravilhoso.

0: para todos que estão ouvindo. Como sempre, levando vocês de carona no busão. Um forte abraço, guri. Valeu, Márcio. Um abração para você. Bom trabalho. Tamo junto aí de carona, passeando para lá e para cá também. Valeu. Quem mais? Boa tarde, Marco Aurélio. Boa, um ótimo dia aí para todos. Coloca meu nome no sorteio, Adiele Chibitaik. Valeu, Adiele, tá participando com certeza. Aqui é Andréia Veridiane Cus. Quero participar do sorteio. Tá participando, Veri. Meio-dia e 50, tem Maiara e Maraíza na nossa sequência redes. Vai lá, depois tem Menos é Mais, Coração Partido. E o Weekend, Ariana Grande, Save Your Tears, Henrique Castro, Menos é Mais, Nem Pagando.
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3: 1 e 5. 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
7: 1:08.
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10: É o nosso Sequência Hits, a partir de agora até as 2 da tarde, Sequência Hits. 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Bom, né? Bom também. 1:09. Bora lá, o pessoal participando através do 36423955, nosso WhatsApp. Coloca lá seu nome completo, confirma sua audiência, manda seu abraço, manda seu alô. Lembrando que você estará participando na sexta-feira ao sorteio de um almoço para 2 pessoas na churrascaria Araucária. Vamos lá, quem tá por aqui, boa tarde, confirmando a audiência, Daia Olsen. Valeu, Daia. Quem mais tá por aqui, dona Jussara? Boa tarde, dona Jussara.
11: Boa tarde, Marcos Aurélio, tudo bom com você? Tudo na Santa Paz, que Deus abençoe a tarde de vocês aí. Uma tarde maravilhosa, tudo de bom. Que Deus abençoe cada um de vocês, sua família, seus colegas. E me coloque no sorteio.
10: Muito bem, dona Jussara, tá participando sim. Deus abençoe a família aí também. Tudo de bom. 1:10. Boa tarde, a Sandra Kleman. Oi, Sandra. Boa tarde, Marco Aurélio, tudo bem com você? Tudo maravilhoso. É a Luciana Train Kraus. Manda aí um alô pro meu marido Alexandre e meus filhos, a Letícia e o Leonardo. Coloca no sorteio, abraço aí, bom trabalho. Brigadão, Luciana. Um abraço pra você e toda a família aí. 1:10. Sequência Hits tem Júnior e César, Cheiro de Culpado. Miley Cyrus, Flowers, uma das mais tocadas em todas as rádios do Brasil. Você conferindo agora no nosso Sequência Hits.
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13: Aí, Júnior, o que será que tinha naquele áudio, hein, meu irmão?
14: César, eu também quero saber, velho.

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5: Uma e vinte.

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2: Uma e 24.
3: Nova FM, nossa sequência hits até as 2 da tarde. Você confere alguns sucessos das mais tocadas em todas as rádios do Brasil e participa também através do WhatsApp da Nova, deixando seu nome completo, mandando alô, abraço, confirmando audiência. Sexta-feira você estará concorrendo um almoço para 2 pessoas na churrascaria Araucária. 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Quem tá por aqui com a gente, participando... Quero participar do sorteio, a Roseli Deck Schaubauer. Beleza, Roseli? Boa tarde, boa. Aqui é a Juscelene de... Juscelene Alves, confirmando a audiência. Valeu, Jussi. Confirmando a audiência, quero participar do sorteio, Adriana Schaubauer Kojikovics. Valeu, Adriana. Quem mais? Nós também, Top Pneus na escuta. Boa tarde. Bora pro sorteio, Adriana Goodstein. Valeu, Adri, tá participando também. 1:25, tem Traia Véia, lembrança boa, depois tem a turma do pagode, Zeca Pagodinho pedindo a conta.

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3: 1:35.

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0: 1:39 é a sequência Hits, oferecimento Fox KM. 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É o Sequência Hits, pessoal participando com a gente. A Lívia Elias Fragoso confirmando a audiência. Está por aqui o Ronaldo Adriano Nemésio. Coloca meu nome no sorteio. Abraços para os meus meninos Arthur e Davi. Valeu, Ronaldo. Arthur, Davi, abraço para vocês. Quem está por aqui? Seu José Dalberto. Boa tarde.
1: Boa tarde, meu colega. Tudo bom com vocês aí? Tudo na paz? Aqui o senhor José Dalberto do Seminário. Me coloca no sorteio, hein? Beleza? Deus abençoe vocês todos, hein?
0: Amém, seu José Adalberto. Deus abençoe todos nós. 1:40. Boa tarde. Boa, Bruna Giovana Burnarte. Boa tarde, Bruna. Tá participando do sorteio também. 1:40 tem Marília Mendonça no nosso Sequência Hits, Segundo Amor da Sua Vida. Outra das mais tocadas em todas as rádios do Brasil. Você confere agora no Sequência. A Paula Fernandes, Amar de Novo.
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3: 14 graus.
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5: 1:54.
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3: É o nosso Sequência Hits. 1:54. Vamos lá para as últimas participações desta tarde. Oi, Marco Aurélio, tudo bem? Tudo bom? Coloca meu nome no sorteio, a Josiane de Lima. Quem tá por aqui, coloca no sorteio. Trabalhando na Líbia Utilidades. Matheus, valeu. Quem mais tá por aqui? Cleusa Silveira, oferecendo para Larissa. Valeu, dupla. Quem mais está por aqui? Quero participar do sorteio, Cristiane dos Santos. Boa tarde, boa semana para todos nós. É Roseli Burnati Carvalho. Valeu, gente. Todo esse pessoal, então, sexta-feira estará participando do sorteio de um almoço para duas pessoas na churrascaria Araucária. 5 minutinhos faltando. Vai aí na sequência Hits, conferindo mais dois sucessos das mais tocadas em todas as rádios do Brasil. Cleiton Romário, a participação de Zé Felipe, Se Eu Te Perdoar. Depois tem Jota Quest e Tim Maia, Acenda o Farol.
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0: 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Muito bem, fechando Sequência Hits desta tarde de segunda-feira. 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Cada corrida é uma nova chance de ganhar. 2:02, fechando a edição de hoje do nosso Sequência Hits. Amanhã, a partir do meio-dia, tá de volta na comunicação do Emerson, tá bom? 2:02, já tô chegando de volta aqui com o nosso melhor da nova, já já, depois dos comerciais.
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2: 2:03.
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2: 2:05.
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2: 2:07.
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0: 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Muito bem, a partir de agora tem o melhor da nova. 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Jads e Jadson, Zé Trovão. Depois tem o Dino. Amanhã não se sabe. 2:09, uma ótima tarde pra você.
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1: 2h20.
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1: Super dicas de volta, gente. Dicas e truques que facilitam o nosso dia a dia. Já colocou algum botão na camisa e depois constatou que ele ficou muito apertado? Você sabia que colocar um palito de dente entre o botão e o tecido para que ele não seja fixado com muita força e acabe ficando muito empregado é uma ótima solução? Pois é, experimente ao costurar um botão, utilizar um palito entre o botão e o tecido. Essa referência vai te ajudar a deixar o botão no ajuste perfeito. Amanhã eu volto com mais super dicas. Até lá! Super dicas. 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
2: No nosso melhor da nova, Henrique Juliano, novo eu, SB das Aranha, Vitor Clay, deixa acontecer.
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3: Nota de falecimento, a funerária em vida comunica o falecimento da senhora Helenice Pimentel Dudati, ocorrido hoje aos 69 anos. Será velada na capela em vida em Rio Negro hoje a partir das 4 horas da tarde. O sepultamento será amanhã às 2 horas da tarde para o cemitério de Rio Negro. A funerária em vida comunicou o falecimento da senhora Helenice Pimentel Dudati, a mesma era mais conhecida por Dona Nice.
4: 2:33.
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2: A previsão para essa tarde de segunda-feira é de predomínio de muitas nuvens, especialmente.

0: principalmente litoral norte do estado. Temperatura mais baixa. No Planalto Norte, tarde nublada, temperatura variando de 0 a 15 graus. Nesse instante, 14 graus é a temperatura aqui no Alto de Mafra.
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2: E 36.
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0: 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Nova tem o Tiaguinho, pensamentos intrusivos.
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7: Duas e 47.

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0: 2:51.
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0: 2:58.
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2: 3 e 2.

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6: Oi, tudo bem? Eu sou a Suzy Luz e o Super Dicas chegou, dicas e truques que facilitam o nosso dia a dia. Na dica de hoje, a gente vai falar sobre o método de limpeza, que costuma abreviar muito o trabalho de quem está na faxina e quer acabar logo com aquilo. O nome do método é Molly Made, e esse método consiste em limpar começando sempre de cima para baixo e de esquerda para direita, é isso mesmo. Muita gente durante a arrumação não tem uma sequência e isso acaba por muitas vezes tornando a tarefa, além de mais difícil, demorada. Portanto, comece sempre de cima para baixo, da esquerda para direita. Essa é a maneira mais rápida e eficiente para você limpar e garantir que nada foi deixado para trás. Daqui a pouquinho eu volto com mais dicas.

0: 3 e 6.
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3: 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Tem Glória Gubna Nova, Loucuras de Amor, Atitude 67 e o Dilcinho, uns 10. Nova 3 e 6, boa tarde.
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0: Muito barulho, Jucinho!
1: Atitude 67 na área.
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5: 13:19.
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4: Três e 23.
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8: 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Hoje tem Tears for Fears.
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2: A previsão para essa tarde de segunda-feira é de tarde com predomínio de muitas nuvens em todo o estado de Santa Catarina. Temperatura mais baixa. No Planalto Norte, tarde nublada, temperatura variando de 10 a 15 graus. Nesse instante, 14 graus é a temperatura aqui no Alto de Mafra.
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0: 3:39.
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3: 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A nova deu Grupo Bailaço derretendo. Depois tem Zé Paulo, Simples.
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ingredientes é usar as cascas de frutas cítricas. Coloque cascas de laranja ou limão em um pote de vidro e cubra com vinagre branco. Deixe descansar por cerca de 10 dias em local fechado. Depois coe e dilua essa solução concentrada em água na proporção de parte do concentrado para 3 partes de água. Esse multiuso caseiro é perfeito para limpar vidros, bancadas e até chão, e deixando um

0: 3:53.
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levando para você a sequência do nosso Melhor da Nova. Até às 5, depois das 5, o Jotinha traz para você os clássicos da Nova, as veinha. Vindo para casa, amanhã tô de volta, a partir das 2 da tarde, o nosso Melhor da Nova. Bom final de tarde de segunda-feira para você, se cuida. Se fala amanhã a partir das 2, um grande abraço, até mais. Fica aí com o sucesso do Detonautas, Até Quando Esperar. Tchau. 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
2: Na nova, Bruno Mars, I Just Might. Pra fechar por aqui, o meu horário daqui a pouquinho tá chegando, J. Araújo.

0: Muito obrigado. Pleb Rude, viva o rock!
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2: Quatro e dois.
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3: 4 e 5.
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7: Muito bem, 4:07. 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
3: 4:10.
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7: Para você, mais uma edição do Melhor da Nova aqui na 104,5, a rádio que toca o teu som. Segunda-feira, dia 15 de junho de 2026. Sou o Jota, tô chegando por aqui, vou te fazendo companhia aqui na Nova até as 7. Daqui a pouquinho, 5 da tarde, tem para você o nosso arquivo com muito sucesso para você até as 6 da tarde, né? Falando para você só as melhores com os clássicos da Nova. 6 da tarde, finalzinho de tarde, tem para você o melhor da música sertaneja por aqui com o nosso Circuito Sertanejo. São 4:12, uma ótima tarde para você ligado junto com a gente. Onde quer que você esteja, seja sempre bem-vindo às ondas da mais potente do Planalto Norte.
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7: Até às 5 da tarde.
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1: Só aí, 9FM tocando o que você gosta. Banda Porcelanato, também teve Jeito Moleque, com participação do Grupo Pixote. Minha Estrela Perdida aqui no Som da Nova. Melhor da Nova pra você, tem 5 horas da tarde, agora 4:18, intervalo e a gente já volta.

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5: E a temperatura, agora 13 graus no Alto de Mafra.
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5: Atenção, foi perdida uma carteira com documentos e cartões pertencentes a José Daniel Lucas Moreira. Foi na rua Lípio Siqueira, proximidades do Campo Bandeirantes. Pede-se a quem encontrar, né, entrar em contato com o número 479-8812-2105 mediante gratificação. Foi perdido carteira com documentos de José Daniel Lucas Moreira. Informações pelo 479-8812-2105 mediante gratificação.
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5: Chegando para você mais uma dose de sucesso aqui na Nova. 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E hoje, aqui no Pílulas da Nova, você confere o som de Tears for Fears. 4h26 e pela fase de grupos da Copa do Mundo, nesse momento pelo grupo G, estão jogando Bélgica e Egito, e o Egito vai vencendo. Gol de Enan aos 20 minutos do primeiro tempo, 1-0 para o Egito. 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
1: Isso aí, para você mais uma edição do Pílulas da Nova, no oferecimento de Eletrobox, soluções completas e alta tecnologia WEG em geração de energia solar fotovoltaica. Tears for Fears com Breaking Down Again. Para 4:30 intervalo e a gente já volta com o melhor da nova.

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4: Se o povo tem saudade do que a gente viveu, imagina
5: aí. Eduardo Costa.
4: Imagina aí.
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6: Quatro e 33.
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2: 4:35.

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1: 4:42.
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4h45, aqui no Melhor da Nova, Matheus e Cauã com Simone Mendes. Meu Silêncio, também teve a música do dia aqui no Blitz da Nova com Eduardo Costa, Imagina Eu. 4h45, para você tem 5 da tarde, o Melhor da Nova.

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1: 4h49.
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1: 4h51.
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6: 4h54, Michel Teló aqui na Nova.

104.5 9 FM, tocando o que você gosta, Felipe Rodrigo, Caos de Alguém. Também teve Michel Teló, Ana Júlia. 4h59, fechando por aqui o Melhor da Nova, que volta amanhã a partir das 2 da tarde aqui na 104,5. Intervalo e a gente já volta rodando para você o nosso Clássicos da Nova até 6 da tarde.

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13: 5 e 3.

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7: 5:06.
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Tô aí, 104.5 9 FM, tocando o que você gosta, 5 e 7. A partir de agora, só as melhores para você no Clássicos da Nova, até as 6 da tarde. 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Horas e 8 minutos, e aí, como é que você tá? Tudo bem? Tudo certinho? Tudo legal com você? Espero que seja tudo bem com você nessa tarde de segunda-feira, dia 15 de junho, 2026. Eu sou o Jota, te faço companhia até as 7 e a partir de agora até as 6 da tarde, só com as melhores aqui no nosso Clássicos da Nova. E claro, né, tem aquela promoção do Iluminura para você que participa com a gente, né? 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Tá valendo, vai mandando sua mensagem. Tá aí a primeira de hoje com o Culture Club, Cama Chameleon. Boa tarde para você.

0: Nova FM, tocando o que você gosta. Mais uma edição do nosso Clássico da Nova até as 6 da tarde, aqui na 104.5. 5:15. O Suzy com Secret Service. Também teve Cama Chameleon com Culture Club. Primeiros de hoje, né? Matando saudades até as 6 da tarde com mais um Clássicos da Nova que volta já, daqui a pouquinho, depois do intervalo.
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3: 5:18.
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10: Vai, 5h22, segue pra você. Clássicos da Nova até as 6 da tarde. 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Quem comprar um lanche nessa quarta-feira e levar uma moeda de R$1 vai ganhar 10% de desconto. 5h24. Wagner aqui na Nova.

0: 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Clássicos da Nova com o Lobão, essa noite não. Também tive o Fagner, retrovisor. Até às 18h, só as melhores para você no Clássicos da Nova, oferecimento de Referência Tintas. 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
0: Isso aí, Pretenders, daqui a pouquinho aqui no Som da Nova.
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1: 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Estou aqui no som da Nova, Boys Don't Cry, The Cure. Para você, Clássicos da Nova, tem 6 da tarde, oferecimento de Referência Tintas. 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
5: Sul. 5:48.
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2: Estou em 104.5 9 FM, tocando o que você gosta. Está chegando para você a última sequência de hoje do nosso Clássicos da Nova. 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
2: The One League, Together in the Electric Dreams, aqui no Som da Nova.

0: mais uma edição do nosso Clássicos da Nova.
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você que estava aí ligado com a gente, participando da promoção do Iluminura, que na sexta-feira vai sortear mais uma vez aquele mega lanche Iluminura, que serve até 4 pessoas. 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Todo dia a gente seleciona um para participar do sorteio geral na sexta-feira. E hoje, quem foi selecionada foi a Franciele Schluckbier. Portanto, a Franciele Schluckbier. Nome difícil de pronunciar, né? Tá participando do sorteio. Boa sorte para você, tá bom? Tá selecionada para participar do sorteio geral na sexta-feira. Aqui no finalzinho do programa, valendo aquele presentão aí do Iluminura. Agora 6:01, na sequência tem para você as orações com o padre Reginaldo Manzotti e logo em seguida para você o nosso Circuito Sertanejo aqui no Som da Nova, o melhor da música sertaneja até às 7.

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1: Das muitas coisas. Boa tarde, queridos filhos e filhas, nessa segunda-feira. Que prazer para mim gravar essa música e lembrar da família. Escute lá. No fim da tarde, quando a família se ajunta, quando a gente vai resolver os problemas, momento bom para rezar, né? E é o que faremos agora. Vamos juntos dizer: vem, Senhor Jesus. É em nome do Pai, do Filho, do Espírito Santo. Amém. Senhor Jesus, que dissestes: estou à porta e bato. Se abrir, entrarei e nele farei morada. Senhor, no final desta tarde, bata em meu coração. Senhor, toma iniciativa, como sempre tomastes, de vir ao meu encontro. É bem verdade, Senhor, que talvez encontrarás a porta fechada ou entreaberta. Talvez encontrarás a porta emperrada. Manda a força do teu espírito, o vento forte dos dons, para que possa abri-la, Senhor, para que eu possa me abrir à tua graça. Senhor, eu não ofereço resistência. Ao contrário, receba o meu desejo. Vem, Senhor, vem em mim fazer morada. É bem verdade, Senhor, que não encontrarás a casa arrumada. Certamente encontrarás tantas coisas que precisam ser purificadas. Mas venha, Senhor, vem em minha alma, meu coração. Bata a porta, eu estarei atento para abri-la com tua graça. Senhor, como fruto deste Pai Nosso que rezo, receba o meu convite. Como fruto desta Ave Maria, que Nossa Senhora me ajude. Pai Nosso que estais no céu, santificado seja o vosso nome. Venha a nós o vosso reino, seja feita a vossa vontade, assim na terra como no céu. O pão nosso de cada dia nos dai hoje. Perdoai-nos nas nossas ofensas, assim como nós perdoamos a quem nos tem ofendido. E não nos deixeis cair em tentação, mas livrai-nos do mal. Amém, Nossa Senhora. Facilita-nos, Nossa Senhora. Prepare o caminho para o teu filho. Prepare minha alma, minha vida, e que eu possa estar atento, mãe, para escutar o divino toque do seu filho em meu coração. Ave Maria, cheia de graça, o Senhor é convosco. Bendita sois vós entre as mulheres e bendito é o fruto do vosso ventre, Jesus. Santa Maria, Mãe de Deus, rogai por nós, pecadores, agora e na hora de nossa morte. Amém. Eis que estou à porta e bato. Uma boa noite a todos.
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4: 6:06. Ótimo final de tarde, começo de noite para você ligado com a 104,59 FM, a rádio que toca o teu som. Segunda-feira, dia 15 de junho de 2026. Só isso, o Jota te faz companhia até às 7 aqui no som da Nova. Brigadaço pela sua companhia, onde quer que você esteja, conferindo o som da 104,5. Para você em casa, para você no trabalho, bom trabalho para você. Você que já terminou seu expediente hoje, tá indo para casa, bom retorno. Obrigado pela sua companhia. Ouvindo a gente em Mafra, Rio Negro, bairros aí da cidade, né? E também pela internet. O nosso portal redenova.fm.br ou através do nosso aplicativo. A partir de agora, então, o melhor da música sertaneja para você até às 7, no oferecimento da FUBRA.
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4: É o Circuito Sertanejo, começando com Henrique Juliano.

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1: 6:14.

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1: Legal, vamos juntos até as 7 com o melhor da música sertaneja aqui na Nova. Agora tem o Thierry com a participação do Zezé de Camargo.

0: 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Zezé de Camargo, senhoras e senhores.
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0: Isso aí, melhor do sertanejo pra você, tem 7 aqui na Nova. Jades e Jadson, Planos Impossíveis. Trai a Véia, Só Pensando em Você. Também teve Thierry com a participação do Zezé de Camargo. Zezé da Recaída. Minha roça no mato me chama. 6h29. Pra você tem 7, o nosso Circuito Sertanejo aqui na Nova, num oferecimento da FUBRA.
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1: 6:30, Júnior Angelim aqui na Nova Porcelanato.

0: 10h42. Murilo Ruf aqui na Nova Granada. Também teve Vitor e Léo Borboletas, Marcos de Pelucci, Dupla Solidão e o Júnior Angelim Porcelanato. Para você tem 7, o nosso circuito sertanejo aqui na Nova, num oferecimento da FUBRA.
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0: 6h44, abrindo mais uma sequência, a última de hoje com Lauana Prata.

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1: Vai, nova FM, tocando o que você gosta, Marília Mendonça, 4:15. Léo Bandeira, Tela Quebrada, Manu Batidão, Vinho Branco e também teve Lauana Prado com Me Leva Pra Casa, Escrito nas Estrelas e Saudade. Finalizando por aqui o nosso Circuito Sertanejo, que volta amanhã a partir das 6 da tarde aqui na Nova, num oferecimento da FUBRA. Agora faltando 1 minutinho para as 7 horas, na sequência tem a Voz do Brasil. Logo mais, a partir das 8 horas da noite, aqui no Som da Nova, tem o painel Flashback. Às 9 horas da noite, tem a Ju com Interligados. E fechando sua noite aqui na Nova, tem o Nova Moments. Tô indo nessa também, obrigado pela sua companhia. Tô de volta amanhã, a partir das 5 horas da tarde, aqui na Rede Nova de Comunicação. Com os clássicos da Nova. Ótima noite de segunda-feira para você, desde já uma ótima terça-feira. Nos encontramos amanhã. Na sequência, a Voz do Brasil.

contatos que ajudam a construir um novo país. Direto dos estúdios da Empresa Brasil de Comunicação, em Brasília, vem aí...

0: voz do Brasil.
1: Em Brasília, 19 horas.
0: Está no ar a Voz do Brasil. As notícias do governo federal que movimentaram o país no dia de hoje.
2: Boa noite.
1: Boa noite para você que nos acompanha em todo o país.
2: Segunda-feira, 15 de junho de 2026.
1: Vamos ao destaque do dia: transporte público coletivo.
2: Novo marco regulatório é sancionado pelo presidente Lula.
1: Ele muda as formas de financiamento do sistema e moderniza a regulação sobre as empresas que operam para melhorar a qualidade do serviço.
2: Na nossa entrevista do dia, nós conversamos com o secretário nacional de mobilidade urbana, Marcos Daniel dos Santos.
3: A gente tem nessa norma, ela abarca desde uma linha de trem ao metrô, a um corredor de ônibus, a um ônibus convencional, a um micro-ônibus, a serviços de barca. Então, precisa de diretrizes nacionais para que a população possa ser atendida com a qualidade que merece.
1: Você vai ouvir também: presidente Lula chega à França para participar da reunião do G7.
2: O presidente já teve hoje reuniões com os presidentes da Suíça e da França.
1: E vai discutir nos próximos dias a reforma de organismos como a OMC, regulação da inteligência artificial e regras para exploração de minerais raros.
2: E ainda, educação.
1: Estão abertas as inscrições para o Sisu Mais, uma nova oportunidade para quem fez o Enem e não foi selecionado na etapa regular. Gabriela Noronha.
4: Será uma espécie de repescagem nas vagas que não foram preenchidas na etapa regular. Estão sendo ofertadas 9.436 vagas em 532 cursos.
2: E desenrola FIES, já renegociou 5.300.000.000 em dívidas de ex-estudantes, com descontos de até 99%.
1: Hoje, na apresentação da Voz do Brasil, Mariana Jungmann e Luciano Seixas.
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1: O presidente Lula já está na França, onde participa como convidado do encontro do G7, formado por Alemanha, Canadá, Estados Unidos, França, Itália, Japão e Reino Unido, principais economias desenvolvidas do mundo.
2: Além de reuniões bilaterais, o presidente vai levar a contribuição brasileira para diversos temas discutidos pelo G7.
1: A repórter Luana Karen está lá na França, mas devido ao fuso horário de 5 horas a mais por lá, nós conversamos com ela mais cedo sobre as agendas do presidente. Vamos ouvir.
2: Oi, Luana, boa noite para você aí na França. Você está na cidade de Evian-le-Bain, né? O presidente Lula chegou à cidade hoje, mas antes ele passou por Genebra, capital da Suíça.
1: E ele já teve também os primeiros encontros bilaterais, né, com os presidentes da Suíça e da França. Conta pra gente como foram esses encontros, Luana. Boa noite.
5: Boa noite, Luciana e Mariana. Boa noite aos ouvintes da Voz do Brasil. É isso mesmo, a reunião de cúpula do G7 acontece em Evian-le-Bain, cidade francesa onde eu estou, situada às margens do Lago Léman, no leste da França. Antes de chegar aqui, ainda em Genebra, Lula teve uma reunião bilateral com o presidente da Suíça, Guy Parmelin. Eles falaram sobre comércio e se comprometeram a trabalhar para diversificar a pauta de exportações entre os dois países. À tarde, já aqui em Evian-le-Bain, o presidente Lula teve um encontro bilateral com o presidente da França, Emmanuel Macron. Os dois presidentes reiteraram os avanços positivos da cooperação em defesa, em especial o sucesso do Programa de Desenvolvimento de Submarinos, o PROSUB.
2: Luana, essa é a 10ª vez que o Brasil participa como convidado da reunião do G7. Quais são os temas que estão em destaque esse ano?
5: Pois é, Mariana, o encontro em Evian acontece logo após o anúncio do acordo de paz entre Estados Unidos e Irã, tema que deve fazer parte das discussões aqui. Além, claro, da guerra entre Ucrânia e Rússia. Também haverá espaço para conversas sobre disputas econômicas entre as grandes potências, segurança, saúde e inteligência artificial. O Brasil vai participar de 2 sessões plenárias no fórum. Na primeira, dedicada às parcerias internacionais para o desenvolvimento, Lula deve defender a manutenção dos recursos destinados à ajuda oficial aos países mais pobres. Na segunda sessão, com a presença brasileira, o debate será sobre crescimento econômico equilibrado. Neste tema, Lula deve voltar a defender a reforma das instituições internacionais criadas após a Segunda Guerra Mundial. É o que se costuma chamar de sistema de governança global, como os órgãos da ONU, a Organização Mundial do Comércio e outros. O Brasil vem defendendo que o formato desses organismos foi feito num outro contexto de mundo, em que existiam menos países. E daí a necessidade de reformas para aumentar a representatividade, especialmente no sul global. O secretário de Assuntos Econômicos e Financeiros do Ministério das Relações Exteriores do Brasil, embaixador Philippe Fox Drummond, explicou a postura do Brasil.
6: Como é que você tem um crescimento equilibrado com as estruturas de governança não reformadas? Um exemplo clássico disso é a OMC. Nós estamos fazendo um grande esforço, o Brasil, em conjunto com diversos outros países, para fazer uma reforma da OMC, e a reforma da ONU, das Nações Unidas, também é algo que cabe nesse texto.
1: Luana, o que deve sair de prático nessa reunião do G7?
5: Olha, Luciano, do encontro aqui em Evian, devem sair 7 documentos com assuntos considerados prioritários pela presidência francesa. Entre eles está o combate ao narcotráfico, as questões de saúde e proteção online de menores de idade. O Brasil não participa das negociações finais desses textos, mas foi convidado a enviar contribuições. Outro tema considerado prioritário pela presidência francesa é a discussão sobre minerais críticos. E a posição brasileira é que os países produtores não devem se limitar a apenas exportar matéria-prima, mas também desenvolver cadeias produtivas locais capazes de agregar valor aos produtos, o que leva a mais geração de emprego e renda para a população. Também haverá um almoço na quarta-feira de trabalho entre os líderes do G7 e CEOs de empresas de inteligência artificial. O presidente Lula retorna ao Brasil na quarta-feira. Ariana e Luciano.
2: Obrigada, Luana. Karen, bom trabalho aí na cobertura da reunião de cúpula do G7 na França.
1: Neste fim de semana, o presidente Lula assinou a sanção de uma nova lei que vai promover mudanças profundas na gestão do transporte público em todo o país.
2: O novo marco legal do transporte público coletivo urbano vai modernizar o sistema e melhorar as formas de financiamento, que deixarão de ser ancoradas apenas na tarifa paga pelo passageiro.
1: Além disso, a regulação sobre as operadoras também será aprimorada, resultando em mais qualidade no serviço prestado.
2: Para explicar essas mudanças, nós conversamos hoje mais cedo com o secretário nacional de mobilidade urbana do Ministério das Cidades, Marcos Daniel de Souza Santos. Acompanhe. Olá, secretário. Vamos começar explicando para o nosso ouvinte o que é esse novo marco legal. Ele, pelo que eu entendi, ele dá diretrizes gerais, né, sobre todo o funcionamento do sistema de transporte público coletivo. Financiamento, planejamento de linhas, integração regional. O senhor pode explicar melhor para a gente?
7: Olá, Mariana, Luciano, tudo bom? Obrigado aí pela oportunidade da gente explicar um pouco sobre o marco legal que foi aprovado e sancionado nesse final de semana pelo presidente Lula. Esse texto de lei é muito importante porque quem faz acontecer o transporte público são os municípios nos seus territórios e os governos do estado, né? E há uma necessidade muito grande da gente fazer esse serviço melhorar no país, se expandir. E para isso ele precisa de normas e regras nacionais, que é a função da União. Então a lei ela cumpre esse espaço aí de atualizar, né, as normas para os municípios prestarem esse serviço para a população, prestarem com qualidade, financiar, organizar o serviço de transporte público. Parece simples, mas a gente tem nessa norma, ela abarca desde uma linha de trem ao metrô, a um corredor de ônibus, a um ônibus convencional, a um micro-ônibus, a serviços de barca. Então, o transporte público acontece de várias formas e vários modos em vários territórios e precisa de diretrizes nacionais para que a população possa ser atendida com a qualidade que merece.
1: Um dos focos principais da nova lei é a questão do custeio, né? Ela propõe que esse custeio tenha outras fontes além da tarifa paga pelos passageiros. E também muda essa lógica, né, de preço dividido pela quantidade de passageiros transportados, não é isso, secretário?
7: Exatamente. A norma propõe a gente olhar o serviço de transporte, todos os modos, no território. Avaliar quanto custa, se ele é adequado, se está nas condições de qualidade para atender a população. E a partir desse custo, a gente entender que o poder público vai manter esse serviço funcionando com receitas que vêm da tarifa, mas que no passado dependia somente da tarifa, e agora é possível colocar outras fontes de recursos para manter esse serviço e manter a qualidade. Então ele traz essa segurança jurídica para que os novos contratos e até os contratos que já existam consigam olhar qualidade, oferta e equilíbrio econômico de quem vai manter esses serviços, os operadores privados ou até operadores públicos. Então fica claro agora que para manter um serviço tão importante não dá para depender somente da tarifa. Precisa vir outras fontes de recursos que o poder público tem que se organizar, e para isso precisa ser dado muita transparência e controle social.
2: É, inclusive tem uma lógica também de, por exemplo, deixar de cobrar pelo passageiro em si e passar a cobrar por quilômetro rodado, né? Isso tem a ver com uma preocupação que essa nova lei tem em favorecer o atendimento em regiões periféricas, em linhas que tradicionalmente são negligenciadas pelos operadores, porque elas não são tão rentáveis assim. Essa mudança aí de paradigma, de forma de cobrança, ela também ajuda nesse aspecto.
7: Exato. A lei, ela traz o princípio da universalização, ou seja, levar um serviço público, que é o serviço de transporte, a todo o território. Como ele é um direito social, a gente tem que olhar muito para quem realmente mais precisa, as populações mais vulneráveis, afastadas, que não têm condição, muitas vezes, de acessar oportunidades nas cidades. Então, a gente precisa repensar a rede de transporte, esse serviço, as linhas, os sistemas de trilho para atender essa população e não depender somente da tarifa, porque senão você vai numa lógica de só vou onde tem passageiro que consegue pagar tarifa, e se você não consegue ter essa arrecadação, você não vai ampliando a oferta do serviço público. Então é importante o poder público entender que ele precisa agora se organizar, o executivo, o legislativo e o próprio judiciário entendendo a importância do transporte público para levar esse serviço a toda a população do território, principalmente para quem mais precisa.
1: Outra inovação da lei é a associação de instrumentos urbanísticos e tributários com o serviço de transporte público. Quer dizer, um grande empreendimento urbano, por exemplo, teria que fazer investimentos no transporte público. É isso, secretário?
7: A gente tem que entender que o transporte ele ocorre no território da cidade, né? E tem locais que têm uma maior demanda e outras não, e existe um impacto dos empreendimentos. A lógica muitas vezes é uma lógica viária, de fluidez do trânsito, e é compreensível ter isso. Mas a gente pode ter empreendimentos que pensem que quem vai acessá-los vai por meio do transporte público, e isso traz uma economia para a cidade como um todo, né? Então a gente tem que olhar a coletividade, o transporte público tem que ser pensado dessa forma. A gente vive num território de uma cidade utilizado ali por muitas pessoas, e o transporte no nome já diz, coletivo, é para todo mundo. Então quando a gente pensa o desenvolvimento das nossas cidades com transporte, a gente tem que pensar os empreendimentos também com o olhar do usuário do transporte público e de toda a população.
2: É, se pensa no estacionamento, né? Tem que pensar também na chegada do ônibus, enfim, do metrô.
7: Exatamente.
2: Agora,
7: eu acho que esse princípio é importante, de fato, para quem está planejando as cidades, né? É um olhar a mais, né? De não só pensar no trânsito, mas também pensar no transporte público.
2: Agora, secretário, para a gente encerrar, é importante a gente lembrar que tudo isso é feito com diretrizes do governo federal, mas executado mesmo por estados e municípios lá na ponta, né? Ou seja, a gestão de todos esses instrumentos legais que essa nova lei traz, ela vai ser feita pelas prefeituras para favorecer o transporte local.
7: Exato, a titularidade que a gente chama, né, quem realmente vai dizer qual é a linha que vai atender aquele bairro é quem vive naquela cidade. São as prefeituras com participação da sociedade. É ali que a gente tem que discutir realmente se o serviço está atendendo a população ou não. O governo federal dá diretriz, mas ele também entra financiando, dando assistência técnica, induzindo, que tem esse poder de fazer. Então, ele tem um papel também nessa lei, que é de dar esse suporte aos municípios e às regiões metropolitanas, mas esse protagonismo fica ainda com quem vive no território. A gente entende que é importantíssimo. E o marco legal coloca isso. Escutam a nível local, cobrem a nível local, venham também cobrar a nível de governo federal, mas entendo que as soluções vão partir de quem vive nos territórios.
1: Nós conversamos com o secretário nacional de Mobilidade Urbana, Marcos Daniel dos Santos. Muito obrigado, secretário, pela entrevista aqui à Voz do Brasil.
7: Eu que agradeço a oportunidade.
2: mais de 9 mil vagas de graduação em universidades públicas.
1: Estão abertas essa semana as inscrições para o Sisu Mais, que vai preencher as vagas remanescentes da etapa regular do Sisu.
2: É a primeira vez que uma seleção desse tipo será realizada pelo MEC.
4: Os estudantes interessados em ocupar uma vaga em um curso de graduação em uma instituição pública de ensino superior terão mais uma oportunidade com o Sisu Mais. Será uma espécie de repescagem das vagas que não foram preenchidas na etapa regular do Sistema de Seleção Unificada 2026. É a primeira vez que o Ministério da Educação realiza o Sisu Mais. Estão sendo ofertadas 9.436 vagas em 532 cursos. Quem for classificado começa a estudar no segundo semestre. De acordo com o MEC, a adesão é voluntária. Cada universidade decide se participa e quais cursos disponibiliza. As inscrições para o Sisu Mais começaram nesta segunda-feira e vão até a próxima sexta-feira, 19 de junho, no site sisualuno.mec.gov.br. Ao acessar o sistema, deve ser feito o login da conta gov.br. O candidato poderá escolher até duas opções de curso, turno, local de oferta e instituição. Para se inscrever, o estudante precisa ter participado de uma ou mais edições do Exame Nacional do Ensino Médio nos últimos 3 anos e ter concorrido a vagas na etapa regular do Sisu 2026. Para a seleção, será considerada a edição do Enem com melhor média ponderada. Os resultados saem no dia 24 de junho. Gabriela Noronha para a Voz do Brasil.
1: Alívio no bolso de estudantes que renegociaram dívidas pelo Desenrola Fiéis.
2: Após 30 dias de operação, o Ministério da Educação já contabilizou mais de 100 mil acordos firmados, o equivalente a 5 bilhões e 300 milhões de reais de dívidas renegociadas.
1: Aqueles que têm contratos firmados até 2017 e ainda não participaram podem aderir até o dia 31 de dezembro.
8: Após um mês de lançamento, o Desenrola Fiéis já implementou 100.209 renegociações de contratos do Fundo de Financiamento Estudantil, o Fiéis. Isso equivale a 5 bilhões e 300 milhões de reais em dívidas renegociadas em todo o país. O saldo das dívidas foi reduzido para 1 bilhão e 130 milhões de reais. Esse resultado reflete a adesão dos estudantes ao programa, que possibilita descontos de até 99% sobre o valor consolidado da dívida, conforme o perfil do contrato e o tempo de inadimplência. O Desenrola Fiéis tem potencial para beneficiar mais de 1 milhão de estudantes com contratos firmados até 2017 e que estavam na fase de amortização em 4 de maio de 2026. O prazo para aderir à renegociação vai até 31 de dezembro de 2026. Basta acessar os canais digitais dos agentes financeiros responsáveis pelo contrato. Com a confirmação do pagamento, ocorre a retirada do nome do estudante e dos fiadores dos cadastros de inadimplência. Com locução de Thaís Vitória, reportagem Daniele Popov.
2: Na sexta-feira, nós falamos aqui na Voz do Brasil sobre o Move Brasil Entregadores Move Brasil Entregadores e Moto App, que vai facilitar a aquisição de bicicletas elétricas e motos para quem trabalha com entregas por aplicativos.
1: Mas o Move também está avançando em outras frentes.
2: No braço do programa voltado para aquisição de caminhões e ônibus, os financiamentos já estão sendo aprovados.
1: Só da linha do BNDES já foram contratados 3 bilhões de reais.
9: Modernizar a frota nacional de veículos pesados, de cargas e passageiros. Com esse objetivo, o governo do Brasil disponibilizou 21 bilhões de reais em crédito para financiamento desses veículos, dentro do programa Mover Brasil Caminhões e Ônibus. A maior parte dos recursos será liberada via Tesouro Nacional. Somente dos recursos liberados via Banco Nacional de Desenvolvimento Desenvolvimento Econômico e Social, o BNDES, já foram contratados 3 bilhões de reais desde o fim de maio. O diretor de Desenvolvimento Produtivo, Inovação e Comércio Exterior do BNDES, José Luiz Gordon, fala sobre o andamento do programa.
10: Essa linha já está disponível, já está sendo utilizada. Taxa de juros ali que variam entre 11% e 12% ao ano, um instrumento que ajuda muito a capacidade de investimento, a renovação de frota, uma frota mais nova, mais eficiente ambientalmente.
9: A linha de crédito do BNDES já contabiliza quase 5 mil operações em 1.056 municípios de todas as regiões do país. A média por operação foi de R$1.300.000, sendo a maior parte destinada aos donos de frotas. Mas também já foram aprovados 43 milhões de reais para clientes autônomos em 104 operações. O caminhoneiro e diretor da Confederação dos Trabalhadores em Transportes Logísticos, Carlos Alberto Littdemer, fala dos pontos positivos da medida.
11: Um fundo garantidor, ele dá condição de que aquele caminhoneiro que não tenha um score ideal para o banco, né, ou não tenha as garantias necessárias para que realmente ele possa dar uma melhorada. Senão, fora isso, ele jamais conseguirá fazer qualquer forma de investimento. O alongamento do prazo, né, ele também é um facilitador, né?
9: As condições de financiamento variam conforme o perfil do beneficiário. Para transportadores autônomos, o prazo é de 120 meses, com 12 meses de carência. Para empresas de carga, o prazo para pagamento pode chegar a 60 meses, com 6 meses de carência. Já para empresas do setor de transporte de passageiros, o prazo é de 120 meses, também com 6 meses de carência. O programa prevê um limite de crédito de até 50 milhões de reais por cliente. Reportagem Cleide Lopes.
2: O governo do Brasil abriu crédito extraordinário de mais de 337 milhões de reais para intensificar a proteção florestal e o monitoramento ambiental.
1: A medida provisória foi publicada hoje e a verba vai ser executada pelo IBAMA e pelo ICMBio.
2: Do total, quase 195 milhões serão destinados para ações de prevenção e controle de incêndios florestais em áreas federais prioritárias e fiscalização ambiental.
1: Os recursos serão utilizados para despesas como mobilização de equipes, remuneração de brigadistas temporários e aquisição de equipamentos de proteção individual.
2: Foi incorporado ao SUS um novo tratamento para um tipo agressivo de leucemia.
1: E deve estar disponível aos pacientes no prazo de 6 meses.
12: A leucemia mieloide aguda é um tipo de câncer agressivo que afeta os glóbulos brancos na medula óssea. Entre os principais sintomas estão cansaço, anemia, infecções frequentes, perda de peso, febre, falta de ar, hematomas e sangramentos. Os pacientes do Sistema Único de Saúde com esse diagnóstico e que não podem se submeter à quimioterapia intensiva passam a contar a partir de agora com uma nova opção de tratamento. Trata-se da combinação de dois medicamentos, venetoclax com azacitidina, incorporada ao SUS pelo Ministério da Saúde. O tratamento é indicado para pacientes adultos com leucemia mieloide aguda recém-diagnosticada. A medida beneficia principalmente pessoas idosas ou com condições de saúde que dificultam um tratamento convencional. A previsão do governo federal é que a nova terapia esteja disponível na rede pública em até 180 dias. Natália Kuzlik, para a Voz do Brasil.
2: Para ajudar no combate a crimes digitais contra crianças e adolescentes, foi criado um canal de denúncias pela Agência Nacional de Proteção de Dados.
1: O novo canal busca facilitar o recebimento de relatos sobre violações de direitos por parte das plataformas na internet, como falhas na aferição de idade e ausência de segurança por padrão.
2: Os relatos devem ser de casos específicos e não genéricos e relacionados ao descumprimentos administrativos previstos no Estatuto Digital da Criança e do Adolescente.
1: O objetivo é ajudar no monitoramento e fiscalização de plataformas digitais e empresas que atuam no ambiente virtual.
2: Para denunciar, basta preencher o formulário disponível na plataforma da agência em www.gov.br/ANPD.
1: hoje o pagamento do abono salarial para os trabalhadores nascidos em julho e agosto.
2: Mais de 4 milhões de trabalhadores vão receber ao todo 5 bilhões e 500 milhões de reais com pagamentos realizados pela Caixa Econômica Federal.
1: O benefício varia de R$ 136 a R$ 1.621, de acordo com a quantidade de meses trabalhados no ano base 2024.
2: Tem direito ao abono aqueles que receberam remuneração média de até R$ 2.766 com cadastro no PIS/PASEP há pelo menos 5 anos.
1: Os valores ficam disponíveis para saque até o encerramento do calendário, em 30 de dezembro de 2026.
2: E essas foram as notícias do Governo do Brasil.
1: Uma realização da Secretaria de Comunicação Social da Presidência da República.
2: Com produção da empresa Brasil de Comunicação.
1: Fique agora com as notícias do Poder Judiciário e do Congresso Nacional. Boa noite.
2: Boa noite para você e até amanhã.
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14: Supremo Tribunal Federal valida a inclusão automática de novos servidores federais em plano de previdência complementar. Para o STJ, citação de empresa estrangeira por meio de representante no Brasil exige prova da representação. Oiapoque recebe ação itinerante da Justiça do Trabalho com serviços gratuitos à população. Boa noite, eu sou Walter Lima. O Supremo Tribunal Federal validou a inclusão automática de novos servidores federais em plano de previdência complementar. O plenário considerou que a regra é constitucional e não afasta o direito de escolha do servidor, que pode ser exercido posteriormente. Marcela Luiza.
15: Ao analisar o caso, o relator ministro Nunes Marques entendeu que a facultatividade prevista na Constituição está preservada, já que o servidor tem liberdade para decidir se deseja ou não permanecer no sistema. O ministro destacou que a legislação garante o cancelamento da inscrição a qualquer momento e prevê a devolução das contribuições com correção monetária nos casos de desistência em até 90 dias.
14: É nula a citação de empresa estrangeira por meio de suposta representante nacional sem prova concreta dessa representação. Essa decisão é do STJ, Fátima Uchoa.
16: A quarta turma do STJ deu provimento ao recurso especial da companhia coreana Hyundai Corporation para declarar nulos os atos processuais praticados desde a citação realizada por meio da Hyundai Caoa do Brasil em ação de cobrança, rescisão contratual e indenização ajuizada por empresa brasileira que alega não ter recebido acessórios de telefonia celular pelos quais pagou. A Justiça do Rio de Janeiro considerou válida a citação, mas o STJ entendeu que esse ato só seria válido se a representação tivesse sido comprovada, o que não ocorreu. Assim, sem representante formal confirmado, a Hyundai deveria ser citada diretamente na Coreia do Sul por carta rogatória. O voto que prevaleceu no julgamento foi o da ministra Isabel Galotti.
14: Equipes da Justiça do Trabalho e de órgãos parceiros chegam ao município de Oiapoque, no extremo norte do Amapá. É a itinerância Cidadania Aqui com Você, para atender as aldeias indígenas. Rafael Silva.
17: As ações vão ocorrer de quarta a domingo. Primeiro na aldeia Manga, sábado e domingo será a vez da aldeia Espírito Santo. Pela Justiça do Trabalho, além de receber orientações, os moradores da região também vão poder denunciar e resolver questões trabalhistas e previdenciárias e até solucionar conflitos. Mas vai ter também outros serviços, como emissão de documentos, orientações jurídicas diversas e atendimento na área da saúde.
14: Quatro legendas exibem propaganda partidária nesta semana. Programas vão ao ar na terça, quinta e no sábado, entre 19h30 e 22h30. Mariana Fabri.
18: Nesta semana, o Partido dos Trabalhadores, o Partido Liberal, o Partido Comunista do Brasil e o Partido Social Democrático exibem propaganda partidária nas emissoras de rádio e televisão. O tempo de propaganda depende do número de deputados federais eleitos pelo partido nas eleições gerais de 2022. Por isso, PT, PL e PSD têm direito a 10 minutos cada. Já o PCdoB conta com 5 minutos. A propaganda partidária promove o programa e as atividades do partido e divulga o posicionamento sobre temas políticos e sociais. Em anos eleitorais, como 2026, esse tipo de propaganda só é transmitida no primeiro semestre.
14: Governo Federal e FUNAI pagarão 10 milhões de reais por violações contra indígenas na década de 70 em Mato Grosso. A sentença também determinou a conclusão da demarcação em até 2 anos. Vanessa Pereira.
19: Depois de 50 anos, o MPF obteve a condenação na justiça contra o governo federal e a FUNAI por remover na década de 1970 indígenas Tapaiuna do território tradicional, próximo a Diamantino, em Mato Grosso. Na sentença foi determinado o pagamento de indenização por danos morais e coletivos para a comunidade indígena no valor de 10 milhões de reais. A conclusão da demarcação das terras em até 2 anos e um pedido público de desculpas.
14: 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Boa noite.
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1: Eu sou Paula Groba.
2: E eu sou Ricardo Nakaoka.
1: E estes são os destaques de hoje do Jornal do Senado, que começa agora.
2: Senado pode analisar compensação para médico que prestar assistência durante voo.
1: Projeto endurece punição para quem induz crimes em escolas e shoppings.
2: Bombeiros podem passar a receber recursos de emendas da saúde.
1: Boa noite.
2: Boa noite.
1: Uma emergência médica a 10 mil metros de altura pode transformar um voo tranquilo em uma corrida contra o tempo. Nessas horas, a ajuda de um médico entre os passageiros pode fazer toda a diferença.
2: Para reconhecer esse trabalho voluntário, o Senado pode analisar um projeto que prevê algum tipo de compensação aos profissionais que prestarem socorro durante viagens aéreas. Os detalhes com o repórter Alexandre Campos.
3: Autor do projeto, o senador doutor Irã, do PP de Roraima, lembrou que médico que presta assistência ainda é obrigado a preencher formulários após o pouso do avião com informações sobre os procedimentos adotados durante o voo. Pela proposta, a companhia aérea vai ter duas opções: inserir no seguro que é obrigado a contratar uma cláusula prevendo a compensação ao profissional da saúde que agir nessas situações, ou, por conta própria, oferecer algum tipo de ressarcimento, como pagamento em milhas ou upgrade em viagem futura.
4: Você sabe que nós temos uma população que tem envelhecido muito, e quanto mais envelhecemos, mais agravos nós ficamos suscetíveis. E muitas vezes a gente encontra pessoas idosas que às vezes não tomaram suas medicações antipertensivas, suas medicações para controlar sua glicose, enfim, o que torna muito frequente a necessidade de um atendimento médico nos aviões.
3: Na justificativa de seu projeto, o doutor Irã, que é médico, lembrou que o Conselho Federal de Medicina confirmou o entendimento de que é devido a algum tipo de compensação ao profissional pela prestação de socorro durante voos.
1: E o senador Eduardo Girão, do Novo do Ceará, lamentou a morte de 7 jovens atletas cearenses em um grave acidente ocorrido na rodovia estadual ao CE-187. Durante a sessão de hoje no Senado, ele pediu um minuto de silêncio em homenagem aos jogadores de basquete falecidos.
2: Girão lembrou que os jovens participam da Copa Sobral de Basquete e regressavam para Juazeiro do Norte quando o ônibus em que viajavam tombou às margens da rodovia.
5: Neste momento de profunda dor, eu quero manifestar minha solidariedade às famílias das vítimas e aos feridos que seguem recebendo atendimento médico e a toda a comunidade esportiva cearense.
1: O senador Isalci Lucas, do PL do Distrito Federal, alertou para o crescente endividamento das famílias brasileiras. Segundo o parlamentar, o número de pessoas com dívidas e restrições de crédito atingiu níveis recordes. Ele afirmou que a situação afeta principalmente as camadas de menor renda e defendeu uma reflexão sobre o alto custo do crédito no país.
2: Para Isalci, os juros elevados comprometem o orçamento familiar, dificultam o planejamento financeiro e limitam as perspectivas de crescimento econômico e social. Segundo ele, nenhum país consegue crescer de forma sustentável.
6: O grande problema do Brasil não é o tamanho da dívida. O grande problema do Brasil é o custo da dívida, é o preço do dinheiro, é o crédito caro, é o juro excessivo.
1: Na mesma linha, a senadora Zenaide Maia, do PSD do Rio Grande do Norte, voltou a defender medidas para reduzir o endividamento das famílias brasileiras. A parlamentar criticou as altas taxas de juros cobradas em operações de crédito, especialmente no cartão de crédito e no cheque especial, e argumentou que o comprometimento da renda dos brasileiros está diretamente relacionado ao elevado custo do crédito.
2: Zenaide Maia também pediu a aprovação da proposta de emenda à Constituição que limita os juros do cartão de crédito e do cheque especial a até 3 vezes a taxa Selic. Ela, que é autora da iniciativa, afirmou que a proposta ajudaria a conter o crescimento da inadimplência e a reduzir o impacto dos juros sobre o orçamento familiar. A PEC está em análise na Comissão de Constituição e Justiça.
7: Com a aprovação da nossa emenda, vamos frear essa bola de neve, pela qual os altos juros dificultam o pagamento e aprofundam a inadimplência.
1: Crianças e adolescentes precisarão de autorização judicial para exposição comercial nas redes sociais.
2: A determinação está no ECA Digital. foi regulamentada pelo Conselho Nacional de Justiça e mira os chamados influenciadores mirins. Repórter Raíssa Abreu.
8: A norma do Conselho Nacional de Justiça determina que um juiz avaliará, por exemplo, se a atuação da criança ou adolescente nas redes é compatível com sua idade, suas atividades escolares e sua fase de desenvolvimento. O ECA Digital, que entrou em vigor em março, criou responsabilidades compartilhadas entre Estado, famílias e empresas de tecnologia na proteção das crianças e adolescentes no mundo virtual. O senador Alessandro Vieira, do MDB de Sergipe, foi o autor do projeto que deu origem à lei.
9: Nós estamos regulando parcialmente a atividade das empresas mais poderosas da história do capitalismo. Essa é a primeira lei das Américas nessa matéria. E nós conseguimos colocar na mesma mesa, do mesmo lado da trincheira, pessoas tão diversas como a nossa senadora Damares e a deputada Maria do Rosário.
8: A proposta do CNJ, que regulamenta a atividade de crianças e adolescentes nas redes sociais, será votada no final de junho. Se aprovada, as plataformas deverão suspender conteúdos que exponham pessoas com menos de 18 anos sem alvará.
1: E a Comissão de Segurança Pública pode votar nesta terça-feira um projeto que endurece as punições para quem incita ou induz crimes em ambientes coletivos, como escolas, universidades e centros de compras.
2: A proposta foi apresentada para combater o crescimento de ameaças e discursos de pânico propagados na internet. Repórter Bruno Lourenço.
10: A relatora, senadora professora Dorinha Seabra, do União do Tocantins, lembrou os trágicos atentados ocorridos em escolas de São Paulo, Blumenau, Aracruz e Sobral para justificar a necessidade do projeto.
11: Um grande número de pessoas que, aproveitando-se do anonimato e de uma suposta impunidade conferida pela rede mundial de computadores, passam a incitar ou induzir prática de homicídio, lesão corporal e ameaças em locais de frequentação coletiva, como escolas, universidades, ambientes de trabalho e centros de compra.
10: Apesar de apoiar a proposta, o senador Fabiano Contarado, do PT do Espírito Santo, afirmou que a alteração no Código Penal pode acabar diminuindo a pena.
12: Você está tirando a figura da codelinquência, seja do partícipe por participação moral na forma de induzimento ou instigação, ou no auxílio, que seria pela teoria unitária humanista pelo mesmo homicídio.
10: Depois da CSP, o projeto de lei segue para a Comissão de Constituição e Justiça.
1: Verbas da saúde para atendimentos dos bombeiros e regras para uso de inteligência artificial estão entre os temas em debate no Senado nesta semana.
2: Um dos projetos em análise prevê o uso de emendas parlamentares da saúde para custear e equipar os serviços de atendimento pré-hospitalar dos corpos de bombeiros militares. Repórter Marcela Cunha.
13: Na terça-feira, a Comissão de Assuntos Econômicos pode votar uma proposta que atualiza os limites de endividamento para acesso ao microcrédito, com a correção anual desses valores pela inflação. Na Comissão de Educação, os senadores analisam novas regras para a participação de crianças e adolescentes em espetáculos e vídeos publicados na internet. Além de exigir autorização judicial, o texto proíbe a presença de menores em publicidade de cigarros, bebidas alcoólicas e apostas. Na quarta-feira, a Comissão de Assuntos Sociais pode autorizar o uso de emendas parlamentares da saúde para custear e equipar os serviços de atendimento pré-hospitalar dos corpos de bombeiros militares. Mas o senador Humberto Costa, do PT de Pernambuco, alertou que a inclusão dos bombeiros entre os destinatários das emendas da saúde pode aumentar a disputa por recursos do SUS.
14: Poderá gerar maior competição por verbas já insuficientes para atender plenamente as necessidades da atenção básica, da rede hospitalar, do SAMU e de outros serviços estratégicos do SUS.
13: Na Comissão de Ciência e Tecnologia, uma proposta proíbe o uso de inteligência artificial para reproduzir sem autorização a voz ou a imagem de uma pessoa com fins comerciais.
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2: Com edição de Paula Groba e trabalhos técnicos de João Lira, o Jornal do Senado fica por aqui. Acompanhe agora as notícias da Câmara dos Deputados. Boa noite.
1: Uma boa noite e até amanhã.
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17: Câmara pode votar texto do governo sobre redução da jornada de trabalho.
18: Avança projeto que indeniza produtores por prejuízos com falta de energia.
17: Deputados facilitam a matrícula em cidade vizinha mais próxima do aluno.
18: Proposta prevê incentivo fiscal para livros, brinquedos e jogos inclusivos.
17: Boa noite. A Comissão de Constituição e Justiça da Câmara aprovou projeto que prevê incentivo fiscal para livros, brinquedos e jogos inclusivos. Agora, a proposta será analisada pelo Senado. A repórter Maria Neves explica o que diz o texto.
19: Pelo texto, o poder público deverá reduzir tributos para a produção de materiais que ajudem crianças e jovens com desordem estética, deficiência ou enfermidade que cause embaraço social a compreender e aceitar sua condição. Autor do texto, o deputado Dr. Jaziel, do PL do Ceará, afirma que a carga tributária sobre brinquedos corresponde a cerca de 40% do preço final. Devido a essa tributação elevada, o parlamentar sustenta que o mercado de artigos lúdicos para crianças com deficiência não alcança larga escala. É atendido por iniciativas isoladas e artesanais. O relator da proposta, deputado Diego Garcia, do Paraná, concorda com o autor e acrescenta que atividades lúdicas e brincadeiras são coisa séria, principalmente para crianças com deficiência.
20: Crianças com deficiência devem ser estimuladas a desenvolver autonomia e autoestima. Materiais didáticos, livros, jogos e brinquedos inclusivos que respeitem as individualidades certamente terão repercussão positiva no desenvolvimento das crianças.
19: O deputado ressalta que percepções, raciocínio e criatividade são aprendidos na relação das crianças consigo mesmas e com o outro por meio do lazer infantil. E, para crianças com deficiência, destaca que as brincadeiras são instrumentos eficazes de superação de dificuldades e de desenvolvimento da criatividade. Segundo o Instituto Brasileiro de Geografia e Estatística, o Brasil tem 14 milhões e meio de pessoas com deficiência, o que representa 7,3% da população com 2 anos ou mais. Além disso, o Instituto identificou 2 milhões e 400 mil pessoas com autismo. Da Rádio Câmara de Brasília, Maria Neves.
16: Turismo.
18: Gilson Daniel, do Podemos do Espírito Santo, destaca o potencial turístico da região do Caparaó, impulsionado por eventos tradicionais e pelas belezas naturais. O deputado cita o Festival de Inverno de Guaçuí e a Festa do Carro de Boi, na cidade de Iúna, como iniciativas que valorizam a cultura local.
17: Gilson Daniel também ressalta que Caparaó reúne atrativos como o Pico da Bandeira, além de uma rica gastronomia regional. Ele registra investimentos destinados à região, como a inauguração da obra de asfaltamento da rodovia que liga os municípios de Iúna e Urupi.
16: Agricultura.
18: Projeto que prevê indenização a produtores rurais por prejuízos com falta de energia avança na Câmara. A repórter Sofia Peçanha tem os detalhes.
21: A Comissão de Agricultura aprovou o projeto que prevê que produtores rurais sejam indenizados quando tiverem prejuízos causados por falhas no fornecimento de energia elétrica. Apresentada pelo deputado Marcos Beltrão, de Alagoas, a proposta também foi aprovada pela Comissão de Minas e Energia. A medida vale para situações em que a falta de luz ou oscilações na rede elétrica provoquem a perda de produtos perecíveis, como leite, frutas, grãos armazenados ou até a morte de animais que dependem de sistemas automatizados para sobrevivência. Durante a discussão na Comissão de de Minas Energia, o deputado Padre João, do PT de Minas Gerais, destacou os impactos diretos para os produtores, especialmente os de menor porte.
0: Porque a pessoa ela tem uma expectativa de, num mês, ela receber o leite que ofereceu. Então, terminar o prazo, isso é muito importante, porque a pessoa ela fica descapitalizada, fica sem renda, porque é o prejuízo. No caso do leite, mas tem as câmeras frias de legumes, verduras, queijos.
21: Para ter direito à indenização, o produtor deverá comprovar por meio de documentos técnicos que o prejuízo foi causado diretamente pela interrupção de energia. O valor será calculado com base no preço de mercado dos produtos na região. O texto também determina que a concessionária de energia terá até 30 dias para analisar o pedido e fazer o pagamento. Caso o prazo não seja cumprido, haverá acréscimo de 10% no valor da indenização como multa. O relator da proposta na Comissão de Agricultura, o deputado Tião Medeiros, do PP do Paraná, afirmou que a medida também pode incentivar melhorias na qualidade do serviço prestado pelas empresas de energia.
4: O dever de indenizar fortalece um incentivo para a atuação proativa dos distribuidores, ao mesmo tempo em que responde a uma demanda urgente dos produtores rurais de todo o país.
21: O projeto que garante indenização a produtores rurais por perdas causadas por falta de energia elétrica segue para análise na Comissão de Constituição e Justiça. Da Rádio Câmara de Brasília, Sofia Peçanha.
16: Economia.
17: Reginaldo Lopes, do PT de Minas Gerais, anuncia uma articulação partidária em torno da proposta que garante fomento indireto aos setores da cultura e do esporte por meio de créditos tributários para gestores, artistas e patrocinadores.
18: O deputado explica que o principal objetivo da proposta é incluir os mecanismos permanentes de fomento dentro das regras da reforma tributária. Para Reginaldo Lopes, a medida fortalece a geração de emprego e renda, além de estimular investimentos privados em cultura e esporte.
17: Maurício Marcon, do PL do Rio Grande do Sul, alerta para o agravamento da situação econômica do país. Ao mencionar dados sobre o endividamento das famílias brasileiras, o deputado prevê um cenário de forte instabilidade financeira.
18: De acordo com Maurício Marcon, o descontrole fiscal do governo impulsionou a inflação dos alimentos e elevou a taxa de juros a patamares históricos. Ele recomenda cautela financeira aos cidadãos diante do risco de uma crise.
16: Trabalho.
17: O plenário da Câmara dos Deputados deve votar o projeto do governo que limita em 40 horas semanais a jornada de trabalho. O repórter Antônio Vital nos conta como estão as negociações.
22: A semana no plenário da Câmara começa com um único projeto na pauta, o que define a jornada máxima de trabalho em 40 horas semanais, sem redução de salários. No final de maio, a Câmara aprovou proposta que inclui esse limite na Constituição, o que deve ser ainda analisado pelo Senado. A diferença é que o projeto, enviado pelo governo ao Congresso em abril, detalha a aplicação da redução da jornada e altera 9 leis, além da consolidação das leis do trabalho, a CLT. Acrescenta esse limite em legislações específicas que tratam do repouso semanal remunerado, do esporte e de profissões como aeronautas, seguranças privados, trabalhadores domésticos e radialistas. O projeto chegou à Câmara em abril com regime de urgência constitucional, com prazo para ser votado. Como isso não ocorreu, passou a trancar a pauta do plenário a partir de 30 de maio. Desde então, os deputados ficaram impedidos de votar qualquer outro projeto de lei. Na semana passada, o presidente da Câmara, Hugo Mota, designou como relator o deputado Léo Prates, do Republicanos da Bahia, o mesmo da proposta de emenda à Constituição que acaba com a escala 6x1. O projeto do governo define que a duração normal do trabalho não poderá ultrapassar 8 horas diárias e 40 horas semanais, o que vai valer também para trabalhadores com escalas especiais. Estabelece ainda que todos os trabalhadores terão direito a 2 dias de folga remunerados por semana, de preferência aos sábados e domingos. Abre exceções para negociações coletivas, de acordo com as peculiaridades de cada atividade. Também permite escalas de até 12 horas seguidas, mas mantendo o limite de 40 horas semanais. A proposta do governo se aplica aos contratos em vigor e passa a valer imediatamente assim que virar lei. Já a proposta já aprovada, que acrescenta esses limites ao texto da Constituição, define que a adoção da medida será gradual, com prazo de 2 meses para começar a valer limite de 42 horas e de um ano para a jornada de 40 horas. Prevê ainda medidas de transição para microempreendedores individuais, microempresas e empresas de pequeno porte. E admite manutenção da jornada atual para terceirizados do serviço público até que ocorra nova licitação. O projeto do governo foi defendido pelo líder do PT na Câmara, deputado Pedro Czai, do PT de Santa Catarina.
23: Redução da jornada de trabalho de 44 horas para 40 horas semanais, portanto, ter 2 dias para viver, para descansar, para ficar com a família, qualidade de vida e tempo para viver e tempo para trabalhar. Estamos convencidos que a redução da jornada de trabalho vai permitir o aumento da produtividade, ganha a sociedade, ganha a economia, ganha as famílias brasileiras.
22: Já a proposta que acrescenta o limite máximo de 40 horas semanais de trabalho na Constituição, quando foi votada na Câmara, recebeu críticas de deputados da oposição. Deputados do PL, do Novo e do Missão disseram que a medida vai acarretar aumento do trabalho informal, diminuir a produtividade e aumentar o custo para as empresas. Da Rádio Câmara de Brasília, Antônio Vital.
16: Relações Exteriores.
18: Alexandre Lindemeyer, do PT do Rio Grande do Sul, defende a soberania nacional e a autonomia jurídica do Brasil, sustentando que o país não deve se curvar a decisões externas. Ele lembra a decisão dos Estados Unidos de classificar as facções criminosas brasileiras como grupos terroristas.
17: Alexandre Lindemeyer afirma que a lei brasileira e tratados internacionais distinguem claramente crime organizado e terrorismo. Em sua opinião, os Estados Unidos são movidos por interesses próprios, com o apoio de políticos brasileiros empenhados em entregar riquezas nacionais.
16: Educação.
18: A Câmara aprovou o projeto que facilita a matrícula na escola mais perto do aluno, mesmo que em município vizinho, e o texto seguiu para análise do Senado. Confira na reportagem de Luiz Cláudio Canuto.
3: A Comissão de Constituição e Justiça da Câmara dos Deputados aprovou projeto que assegura a alunos da educação básica o direito de se matricular na escola mais próxima da sua casa, mesmo que seja em um município vizinho. O texto aprovado muda a LDB, Lei de Diretrizes e Bases da Educação Nacional. Por recomendação da relatora, deputada Júlia Zanatta, do PL de Santa Catarina, a comissão aprovou as sugestões da Comissão de Educação para o projeto. Pela versão aprovada, será assegurado o direito à matrícula e ao transporte escolar, com possibilidade de acordo entre os municípios. A deputada Júlia Zanatta reforçou a importância da medida.
5: Não precisando de mais uma legislação estadual ou municipal para acertar isso aqui. Então, é uma legislação que pensa na vida das pessoas lá na ponta, dos alunos, das mães, que às vezes moram na divisa de um município com outro e não conseguem fazer essa matrícula por causa de uma burocracia imposta por uma lei que foi feita aqui em Brasília, mas que não viu a realidade das pessoas lá na ponta. Então é um grande avanço.
3: O censo de 2022 apontou que 7,2% dos estudantes do Brasil, ou seja, 4 milhões de alunos, precisam ir a um município vizinho para estudar. Pouco mais de 3% dos alunos do ensino fundamental e 6,6% dos alunos do ensino médio precisam fazer diariamente esse deslocamento. O projeto original é do deputado Evair Vieira de Mello, do Espírito Santo. Da Rádio Câmara de Brasília, Luiz Cláudio Canuto.
16: Política.
17: Heloísa Helena, da Rede do Rio de Janeiro, despediu-se da Câmara após cumprir um mandato temporário de 4 meses. Em seu pronunciamento, a congressista fez um balanço de sua atuação, destacando a apresentação de mais de 60 projetos de lei voltados para a área social.
18: Heloísa Helena afirma que deixou o cargo consciente de ter feito uma política ética. A legisladora deixa o cargo em função do fim da suspensão do mandato do deputado Glauber Braga.
16: Justiça.
17: O nome afetivo que muitas vezes crianças e adolescentes usam ao ganharem novas famílias vai poder ser oficializado antes do fim do processo de adoção. A repórter Mônica Tati explica o teor da proposta que agora vai para o Senado.
6: A Câmara dos Deputados aprovou proposta que permite o uso de nome afetivo por crianças e adolescentes sob guarda provisória, em cadastros de escolas e estabelecimentos de saúde, cultura e lazer. O nome afetivo é aquele pelo qual o menor é chamado pela nova família, antes da conclusão do processo de adoção e da alteração definitiva na certidão de nascimento. Depois de adotada, a criança geralmente troca o sobrenome. No entanto, há casos em que há a troca do primeiro nome também. O objetivo do projeto é antecipar o uso desse nome, como forma de respeitar a identidade da criança. A autora do projeto, a deputada Laura Carneiro, do PSD do Rio de Janeiro, explica por que a mudança do nome é importante ainda durante o processo de adoção.
7: A criança chegar à adoção é porque ela perdeu todos os links familiares. seja por violência, seja por abandono, está absolutamente desprotegida, principalmente no amor. Então, vem o processo de adoção, o processo começa com essa guarda provisória. Isso demora muito tempo, é uma análise difícil, mas durante esse

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1: Segurança Pública.
2: Avançou na Comissão de Constituição e Justiça da Câmara a proposta que reduz a maioridade penal para 16 anos. Para Sérgio Turra, do PP do Rio Grande do Sul, a medida acaba com a possibilidade de criminosos de alta periculosidade se esconderem na menoridade.
3: O deputado critica a oposição de esquerda à proposta, argumentando que ela protege criminosos, indo contra o interesse público e a segurança da sociedade. Sérgio Turra menciona o apoio popular à medida, que será analisada agora por uma comissão especial antes de ir à votação no plenário.
2: Sargento Faur, do PL do Paraná, celebra a aprovação na CCJ da PEC que reduz a maioridade penal. O congressista afirma que a medida é um primeiro passo para responsabilizar adolescentes de 16 e 17 anos envolvidos em crimes graves.
3: Sargento Faur sustenta que a punição de adolescentes infratores busca proteger principalmente os jovens que estudam e trabalham. Ele lembra que a PEC ainda precisa passar por comissão especial e pelo plenário da Câmara em dois turnos antes de seguir para o Senado.
2: José Rocha, do União da Bahia, celebra o Dia da Marinha, comemorado em 11 de junho. O parlamentar ressalta o papel histórico da corporação e exalta suas ações humanitárias operadas em rios de regiões isoladas para levar desenvolvimento e promover a integração nacional.
3: Presidente da Frente Parlamentar de Apoio ao Programa Antártico Brasileiro, José Rocha, ressalta a importância da Força Naval na proteção de quase 6 milhões de quilômetros quadrados da Amazônia Azul e defende investimentos em tecnologia como a construção de submarinos e fragatas.
2: Termina agora o Jornal Câmara dos Deputados, produzido pela Rádio Câmara, com trabalhos técnicos de Wellington Teles e apresentação de Val Monteiro e Luciana Vieira. Uma boa noite para você.
3: Você fica com as notícias do Tribunal de Contas da União. Boa noite.
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1: 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Alô, meus amigos, estamos chegando com mais uma edição do nosso painel Flashback no seu rádio. E abrindo o programa de hoje, vamos recordar canção do terceiro álbum de estúdio da banda norte-americana de rock Faith No More, lançado em 20 de junho de 1989 pela Slash Records. Primeiro álbum da banda com Mike Patton como vocalista, que escreveu e gravou a maioria das músicas do disco, ao invés de Chuck Mosley. O detalhe é que antes de contratar Mike Patton, a banda gravou a instrumental de todas as músicas, e assim deixando Mike compor as letras para as instrumentais. Este que foi o álbum de maior sucesso do Faith No More, conseguindo disco de platina nos Estados Unidos, levando a banda a uma grande turnê mundial que durou 3 anos, tendo tocado na segunda edição do Rock in Rio, abrindo a noite para os Guns N' Roses e Billy Idol. A canção Epic foi a responsável pelo estrondoso sucesso da banda, sendo considerada a música mais conhecida do grupo, além de seu videoclipe ter sido objeto de controvérsia, pois aparecia em câmera lenta a morte de um peixe, tendo depois o peixe regressado a um tanque vivo. E abrindo nosso painel Flashback nesta segunda-feira, vamos então recordar essa épica canção. Entenderam o trocadilho? A música se chama Epic, então é épica. Faith No More, Epic. O painel Flashback está no ar para você.

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1: Vamos fazer um breve intervalo. Fique ligadinho aqui na Melhor, porque eu volto já já.
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1: Painel Flashback de volta no seu rádio ao som dele, Lionel Richie, Stuck on You, no Painel Flashback.
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1: Os maiores sucessos do passado você recorda aqui com seu amigo Dani Alexandre no nosso painel. Daqui a pouquinho tem mais.
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3: A animação Guerreiras do K-Pop, mega sucesso da Netflix, vai voltar aos cinemas. O filme será exibido novamente nas telonas como celebração de um ano de seu lançamento. O longa de animação ganhou 2 Oscar e uma sequência já foi anunciada.
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1: Painel Flashback de volta com Ronan Keating e Lulu. We Began Tonight. No Painel Flashback.
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1: Vamos para mais um intervalo?
2: Rapidinho, tá?
1: O painel volta daqui a pouquinho com vocês.
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4: 8:42.
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1: Painel Flashback de volta. Música de 2007. Dance Brother. Let Me Out. No painel.
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1: Vamos encerrando aqui mais um programa. Amanhã eu volto no mesmo horário com mais um painel flashback. Abraço, gente. Até amanhã. Tchau, tchau.
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Tá no ar o Interligados. Eu sou o Jogodó e a partir de agora a parada é comigo. Deixa por minha conta que eu sei o que eu tô fazendo, viu? As melhores músicas, a melhor playlist do seu rádio pra te dar aquela animada, né? Aquele up no início de semana, a gente sabe. A gente começa às vezes com o pé meio esquerdo, com a unha encravada, com um negócio não caminhando pra frente. Mas a gente precisa focar, né? A gente precisa focar aí no lance e tentar seguir com o pezinho direito. Bora, bora, bora mastigar o mato com os pio gafanhoto? Então vem com o Jogodó e pedidomusical.com.br ou pelo Instagram também. Manda ver aí na sua mensagem, viu? Porque afinal de contas, estamos no ar nesse dia 15 de junho de 2026. Pra abrir o programa, Zé Neto e Cristiano. Falta de tchau.

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